0: Gradas e de inteligência do Ministério da Justiça e Segurança Pública, Anchieta Neri, destacou algumas das medidas adotadas.
1: A partir dessa articulação, a gente teve medidas de busca cumpridas em 8 estados da federação. A gente cumpriu algumas medidas de internação provisória e um mandado de prisão. O que se investiga ou o que se apurou não diz respeito meramente a opiniões, mas sim à própria intolerância e planejamento de atos severos de violência. Por isso, havia a necessidade de uma atuação rápida para que a gente não tivesse a possibilidade de ocorrer qualquer sinistro.
0: Já a Operação Lívia investigou uma rede criminosa que utilizava de plataformas virtuais para atrair adolescentes e incentivá-los à prática de violência. A investigação foi conduzida pela Polícia Civil de Mato Grosso do Sul, após a morte de uma menina de 13 anos. A Secretária Nacional de Acesso à Justiça, Sheila de Carvalho, comentou que a operação conseguiu impedir outros crimes.
2: A operação permitiu evitar que mais uma menina fosse vítima, que já estava mapeada para isso acontecer nos próximos dias. Então, esse esforço integrado que a gente tem realizado é para manter as nossas mulheres vivas.
0: Nas duas operações, o Laboratório de Operações Cibernéticas atuou na análise de evidências digitais, na identificação de conexões entre investigados e na articulação entre as forças de segurança envolvidas. O ministro da Justiça e Segurança Pública, Wellington César Lima e Silva, destacou a importância do trabalho integrado.
3: Nós temos um fluxo de cooperação permanente com a Polícia Federal, com as polícias civis dos diversos estados, com os ministérios públicos dos diversos estados, com os diversos órgãos de inteligência. Esse tipo de colaboração possibilita uma atuação integrada e qualificada no combate a esses crimes.
0: As investigações permanecem em andamento para análise do material apreendido, a identificação de outros envolvidos e a responsabilização dos investigados, conforme o avanço dos respectivos inquéritos policiais. Lembrando que os casos de violência contra mulheres podem ser denunciados pelo Ligue 180, que funciona 24 horas por dia, gratuitamente. Reportagem Márcia Fernandes.
4: E estão abertas as inscrições para o curso Gestoras em Rede, voltado à formação de gestoras estaduais e municipais que atuam com políticas públicas para as mulheres.
5: A capacitação é gratuita e será realizada de forma online.
6: Estão abertas as inscrições para o curso Gestoras em Rede, formação em gestão de políticas públicas para as mulheres. A iniciativa é destinada a gestoras estaduais e municipais responsáveis pela elaboração, coordenação e implementação de ações voltadas à promoção dos direitos das mulheres. O curso é gratuito, tem carga horária de 96 horas e vai ser realizado com atividades online, ao vivo e também em formato assíncrono. A formação integra uma estratégia nacional de fortalecimento da gestão pública e de cooperação entre União, estados e municípios. O objetivo é oferecer instrumentos para planejamento, execução, monitoramento e avaliação das políticas públicas, além de criar uma rede permanente de troca de experiências entre as equipes que atuam nos organismos de políticas para as mulheres. Ao final do curso, as participantes devem elaborar diagnósticos e planos de ação voltados aos próprios municípios e estados. Para se inscrever, acesse gestorasemrede.com.br. Claudimário Carvalho, para a Voz do Brasil.
5: As propagandas e publicidades sobre apostas de cota fixa, as chamadas bets, passaram a ter novas regras voltadas à proteção aos consumidores.
4: Elas estabelecem, entre outras coisas, limites sobre o que pode ser dito nessas propagandas, responsabilização solidária de quem veicula as publicidades e proteção às crianças e aos adolescentes.
5: Além disso, as propagandas de bets terão também que exibir mensagens de alerta sobre os riscos envolvidos nas apostas.
4: Sobre tudo isso, nós conversamos com a secretária de Prêmios e Apostas do Ministério da Fazenda, Daniele Correia.
5: Eu e Mariana Jungmann também falamos com ela sobre saúde e bets. Acompanhe.
7: Secretária Daniele Correia, muito bem-vinda à Voz do Brasil. Vamos falar um pouco sobre essas duas portarias que regulam a publicidade sobre as apostas de cota fixa. A gente pode traduzir que é uma regulamentação sobre as propagandas de bets, assim, para ficar mais claro para o nosso público. E o que que estabelecem essas portarias?
8: Bom, obrigada. Para a gente é sempre importante aqui na Secretaria de Prêmios e Apostas ter a oportunidade de tratar sobre o tema. E, de fato, quando a gente está falando dessas duas portarias, as portarias mais recentes aqui, a gente está falando desse universo de publicidade, propaganda e ações de marketing nesse mercado de aposta de cota fixa. Acho que é sempre importante dizer que esse mercado de aposta de cota fixa é um serviço público, né? E a lei, a 14.790, é a lei que traz ali a regulamentação e traz ali diretrizes legais na implementação não só desse tema de publicidade, mas diversos outros temas. E a nova portaria interministerial ali, a 73, ela traz ali, reforça alguns conceitos, acho que amplia ali a questão da proteção ao consumidor apostador. Mas também traz ali a distribuição da responsabilidade solidária em todo esse veículo de comunicação, de divulgação, seja pessoas físicas e jurídicas, nesse mercado de apostas. E a gente tem uma outra portaria que altera a portaria que trata de jogo responsável, que trata dessas obrigações também legais que os agentes operadores precisam cumprir entre publicidade, ações de marketing e propaganda, que é justamente as frases de advertência, né? O 18+, e foi importante para a gente ali trazer e clarificar sobre o tema.
5: Essas frases de advertência, né, que vão ter que conter nas publicidades, elas devem dizer o quê? E que tipo, e por que que esse tipo de mensagem é importante, secretária?
8: Bom, as frases é: o Ministério da Fazenda adverte. E aí você tem: aposta não é investimento. Essa é uma das frases. A outra é: apostar pode causar dependência. Né? E uma questão de que apostar faz você perder dinheiro. Então é justamente nessa perspectiva, seja da saúde mental, seja da saúde financeira, do endividamento.
5: Ainda falando das mensagens, ela tem um tamanho mínimo, né? Ou seja, tem que estar num formato legível, facilmente visível, né, para o consumidor.
8: Exatamente. A gente traz ali, e aí, de novo, né, a necessidade de que eles estejam ali num tamanho mínimo de 10%. E a gente reforça, inclusive, nessa nova portaria, que eles precisam estar de uma maneira horizontal, né? Porque muitas vezes, né, tornar essa frase de uma maneira muito mínima e verticalizada dificulta ter a leitura por parte, né, da sociedade.
7: Escondendo a frase.
8: Exatamente.
7: Né?
8: Então, a necessidade de se ter isso de maneira legível, né, num contraste visual ali também, né? Você ter um fundo ali que a pessoa consiga ler. Eu acho que são todas essas informações que são importantes.
7: Agora, um outro ponto importante dessa nova regulamentação sobre a publicidade de jogos é que ela passa a responsabilizar também quem faz a propaganda, né? Quem veicula a propaganda. E aqui a gente está falando, inclusive, dos influenciadores digitais, secretária, dos veículos de comunicação, e aí enxergando os influenciadores digitais também como uma espécie de veículo de comunicação, é isso? O que está previsto nessa responsabilização?
8: Sim, a ideia é a portaria, ela traz isso tanto voltado para pessoas físicas quanto para pessoas jurídicas, né, que veiculem, que distribuem, que impulsionem, né, que propaguem, não só a questão das bets ilegais. Aí eu acho que é importante também, né, você ter essa responsabilização, porque quando você está falando de um ambiente ilegal, você não tem essas ferramentas à disposição daquele consumidor, daquele apostador. Então, né, você fica muito mais frágil no desenvolvimento de riscos e de transtorno de jogo e do endividamento. Então elas não precisam cumprir as regras, e também no processo, né, de junto com as operadoras legalizadas, mas no processo de cumprir o que está dizendo ali a lei, né, no sentido, e das portarias, reforçado agora pela portaria interministerial, no sentido de que o jogo, ele tem restrições na sua publicidade, né? Você não pode dizer que o jogo, ele substitui a renda, você vai ficar socialmente aceito, né? Você é mais bonito porque você joga. Então, a própria proteção que a gente comentou aqui, né, da criança e do adolescente, então você não pode veicular a publicidade para a criança, né? A criança não pode ser alvo da publicidade, ela não pode estar na publicidade. Então eu acho que a distribuição da responsabilidade aí, eu acho que é importante, né, nesse mercado.
5: Secretária, esse tipo de regulação sobre a publicidade deve ter efeito para reduzir a quantidade de apostas, né? Especialmente nos casos de compulsão, não é isso? isso?
8: A ideia é justamente isso, né? Se você está num ambiente ou num mercado onde você está falando de entretenimento, né? E quando isso passa, isso não é mais um entretenimento, isso não, você está colocando aquela pessoa em risco, né? Então, de novo, essa é uma série de mecanismos que eu acho que é importante, né, colocar à disposição. E aí eu queria ter a oportunidade aqui para dizer que a gente lançou no final, obviamente, o Ministério da Fazenda, junto com a SPA, isso já estava na agenda regulatória, a gente lançou a plataforma centralizada de autoexclusão. No final, obviamente, o Ministério da Fazenda, junto com a SPA, isso já estava na agenda regulatória, a gente lançou a plataforma.

0: obviamente, né, que queira utilizar, e a gente traz ali uma série também de outras questões, como ferramenta de autoteste da saúde, autoteste financeiro, enfim, são todos os mecanismos e ferramentas nessa questão do jogo responsável.
1: É importante aqui a gente lembrar também que quem tiver identificando que tem problemas de saúde mental relacionados à questão do jogo, deve procurar ajuda,
0: sim,
1: né, secretária?
0: Exatamente.
1: E aí dentro do SUS a gente tem possibilidades,
0: sim,
1: de acompanhamento e de tratamento, né?
0: Exatamente, a gente tem um acordo de cooperação técnica com o Ministério da Saúde, que é um grande parceiro. A gente, ano passado, começamos com um grupo de trabalho interministerial junto com o Ministério da Saúde, Ministério do Esporte, a Secretaria de Comunicação Social, justamente nesse trabalho de se pensar, né, quais são as ferramentas, porque quando você tem identificação de que você tem um risco, né, ou desenvolvimento de um potencial risco ali, você também precisa procurar caminhos. Então o SUS, ele desenvolveu ali, ele fez um trabalho junto com toda a rede de colaboradores, não só da Unidade Básica de Saúde, mas também do próprio CAPS, né, na formação, né, no desenvolvimento da capacitação dessas pessoas, no recebimento dessas pessoas, na identificação dessas pessoas. Também fez ali um teleatendimento, então eles construíram, desenvolveram um teleatendimento voltado para essa parte de transtorno do jogo, de identificação, e o desenvolvimento ali de capacitação junto às unidades do CAPS, né, mais próximo da localidade da pessoa. Então a gente também, na página da plataforma centralizada de autoexclusão, a gente fornece todos esses telefones, esses endereços, a página do DataSUS, se a pessoa também quiser fazer o seu autoteste da saúde, né, porque você se identifica, mas você precisa também achar um caminho ali.
1: Muito bem, nós conversamos com Daniele Correia, secretária de Prêmios e Apostas do Ministério da Fazenda. Secretária, muito obrigada pela sua entrevista à Voz do Brasil.
0: Obrigada a vocês.
2: Como nós ouvimos, o Sistema Único de Saúde oferece ajuda para quem enfrenta problemas relacionados a jogos e apostas.
3: O serviço de teleatendimento em saúde mental teve início em março e, a partir de hoje, oferece 100 mil acompanhamentos por mês.
2: O atendimento é remoto, sigiloso e pode ser o primeiro passo para o acesso à rede pública de cuidados.
4: Segundo o Ministério da Saúde, mais de 25 milhões de pessoas fizeram apostas em 2025. Desse total, cerca de 4,4% apresentam dependência de jogos, condição que pode causar prejuízos à saúde mental, às finanças e às relações pessoais. Alguns sinais podem indicar a necessidade de buscar ajuda, como o aumento do tempo ou do dinheiro gastos com apostas, preocupação constante com jogos e mudanças no sono, no humor, na rotina ou nos relacionamentos. O Sistema Único de Saúde oferece atendimento sigiloso para pessoas que enfrentam esse problema. O serviço funciona como porta de entrada para a rede de atenção psicossocial e disponibiliza orientação, acompanhamento profissional e apoio também aos familiares, como explica o ministro da Saúde, Alexandre Padilha.
5: Então, além de abrir a porta do cuidado individual, de quem sofre com vício e dos seus familiares, a gente está abrindo uma outra porta, que é ter um diagnóstico cada vez melhor do problema, para ter ações cada vez mais preventivas, regulatórias.
4: Para acessar o atendimento remoto, basta entrar no aplicativo ou na versão web do Meu SUS Digital, fazer login com a conta gov.br, acessar a área de mini apps e selecionar a opção Problemas com Jogos de Apostas. Em seguida, o usuário responde a um autoteste que auxilia na identificação do tipo de cuidado mais adequado. Quando o resultado indica risco moderado ou elevado, o encaminhamento para o teleatendimento é feito pela própria plataforma. Nos demais casos, são apresentadas orientações sobre os serviços disponíveis na rede de atenção psicossocial. De acordo com o Ministério da Saúde, o serviço remoto teve início em março e passa a oferecer 100 mil atendimentos mensais. Explica o diretor do Departamento de Saúde Mental, Marcelo Quimate Dias.
6: Então, nessa primeira ação, nós tínhamos uma média de mais ou menos uns 600 atendimentos por mês. Tivemos uma procura muito grande e, a partir de agora, a gente vai passar a oferecer até 100 mil atendimentos por mês.
4: Quem preferir, também pode procurar atendimento presencial em uma unidade básica de saúde. No local, a pessoa e seus familiares recebem acolhimento, orientação e avaliação inicial. Quando necessário, a equipe pode encaminhar o paciente para o Centro de Atenção Psicossocial, o CAPS, onde é oferecido atendimento multiprofissional. Reportagem Thaís de Araújo.
3: E relembrando, pela plataforma de autoexclusão é possível solicitar o bloqueio do acesso.

0: as suas plataformas de apostas.
1: Para isso, basta acessar a página da ferramenta e entrar com a conta gov.br.
0: Doadores de sangue que colocaram piercing, fizeram tatuagens ou cirurgias não precisam mais esperar 12 meses para voltar a doar.
1: Pois é, as regras para doação foram atualizadas e devem estar implantadas nos hemocentros do país até setembro.
0: O objetivo é aumentar os estoques de sangue, garantindo a qualidade e a segurança do material.
2: Doar sangue salva vidas. Para se ter uma ideia, uma única doação pode ajudar até 4 pessoas. A funcionária pública Axa Cruz, que mora em Brasília, já doa sangue há 16 anos.
3: Um ato tão simples, rápido e que pode salvar vidas. Então eu me sinto muito honrada. 3 vezes por ano, inclusive uma delas é no dia do meu aniversário. Para mim já virou uma tradição.
2: E quem recebe esse sangue pode ficar tranquilo. Todo o material coletado passa por um rigoroso controle de qualidade e por testes que garantem a segurança das transfusões. Para reforçar ainda mais esse controle e ampliar a segurança de doadores e pacientes, o Ministério da Saúde atualizou os regulamentos técnicos que orientam os serviços de hemoterapia em todo o país. Como explica a gerente de captação de doadores do Hemocentro de Brasília, Kelly Barbie.
4: Cada vez mais no sentido de aprimorar, de melhorar os exames para testar uma qualidade cada vez maior desse sangue coletado. Então, você não vai precisar esperar mais 12 meses para muitos impedimentos. A maioria agora é de 4 meses. Como eu falei do piercing, da tatuagem, de medicamentos, de cirurgia, enfim, a novidade é muito boa e muito bem-vinda.
2: O Felipe, que doa sangue há 30 anos, sabe da importância desse ato de amor.
5: Ah, me traz um sentimento muito bom, né? Um sentimento de solidariedade com o próximo. E além disso, a gente nunca sabe quando vai precisar, um familiar também, né? Então é muito importante. Eu saio com o coração aquecido.
2: E para você que nunca doou sangue, é muito simples. Basta procurar um hemocentro mais próximo, ter entre 16 e 69 anos, pesar no mínimo 50 quilos e estar em boas condições de saúde. Não apresentar sintomas de gripe, resfriado ou febre. Não precisa estar em jejum, mas nas 4 horas que antecedem a doação, deve evitar a ingestão de comidas gordurosas. Reportagem Cleide Lopes.
1: Se você é responsável por crianças ou adolescentes com menos de 15 anos, fique atento.
0: A campanha nacional de multivacinação já começou em todos os postos de saúde do país.
1: Essa é a chance de proteger o público infanto-juvenil contra doenças como poliomielite, influenza e hepatites.
0: O dia D da campanha vai ser em 22 de agosto e a mobilização vai até 1º de setembro.
6: A campanha nacional de multivacinação teve início nesta segunda-feira e vai até 1º de setembro. Crianças e adolescentes menores de 15 anos são o foco principal para atualizar a caderneta de vacinação. Pela campanha, são ofertados os imunizantes previstos no calendário nacional de vacinação do Ministério da Saúde, como poliomielite, tríplice viral, hepatites A e B, febre amarela, HPV, influenza, Covid-19 e dengue. Para receber a vacina, basta comparecer à unidade básica de saúde mais próxima da sua residência e levar documento de identificação, cartão do SUS, se tiver, e a caderneta de vacinação. Já o dia D da mobilização será em 22 de agosto. Para informações sobre horários de atendimento e disponibilidade das vacinas, basta consultar a unidade de saúde do seu município. Priscila Machado, para a Voz do Brasil.
1: Contribuintes que têm pendências com a Receita Federal, começou a valer hoje mudanças no atendimento presencial relativas ao imposto de renda.
0: A portaria proíbe o fornecimento de cópia de declaração do imposto e recibo de entrega nas unidades de atendimento.
1: Saiba o que muda no atendimento com Daniele Popov.
7: Portaria publicada nesta segunda-feira traz mudanças como a proibição do fornecimento de cópia da declaração do imposto sobre a renda da pessoa física. A entrega do recibo relativo à declaração também foi proibida nas unidades de atendimento da Receita. As mudanças foram adotadas para reduzir os riscos de acesso indevido a informações protegidas por sigilo fiscal, já que documentos como a declaração do imposto de renda contêm dados pessoais sigilosos e que podem ser usados indevidamente. A partir de agora, a cópia da declaração e o recibo de entrega passam a ser disponibilizados exclusivamente por canais que utilizam mecanismos de autenticação e controle de acesso. Outras alterações que a portaria traz são ajustes relacionados ao atendimento presencial, ao atendimento orientado e à recepção de documentos em processos de atendimento digital. Daniele Popov para a Voz do Brasil.
0: Curso Nacional de Escrita Criativa tem inscrição aberta até quarta-feira, dia 5 de agosto.
1: Com ele, o participante vai aprender a produzir textos que buscam envolver, emocionar ou prender a atenção do leitor ou ouvinte por meio da criatividade na linguagem, na estrutura e na narrativa.
0: A chamada pública vai selecionar 1.000 participantes.
1: Os selecionados vão receber de forma gratuita formação em escrita criativa em todas as regiões do país.
0: Mais informações no site da Universidade Federal do Rio Grande do Sul, em ufrgs.br/territórios da escrita.
1: E essas foram as notícias do governo federal.
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1: Com produção da empresa Brasil de Comunicação.
0: Fique agora com as notícias do Poder Judiciário e do Congresso Nacional. Boa noite.
1: Boa noite para você e até amanhã.

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2: CNJ aprova perda do cargo de juiz e extingue a aposentadoria compulsória como punição máxima.
3: Para o STJ, olheiro que atua durante venda de drogas responde por tráfico, não por colaboração.
2: Eletricista terá plano de saúde mantido, mesmo após ter sido demitido.
3: Boa noite, eu sou Marcela Luiza.
2: E eu sou Marta Ferreira.
3: O Conselho Nacional de Justiça aprovou nesta terça-feira a perda do cargo de juiz e acabou com a aposentadoria compulsória como punição máxima a magistrados que cometerem infrações graves.
2: Pelas novas regras, nos casos mais graves, o juiz poderá ser colocado em disponibilidade com proposta de perda do cargo.
3: Nessa hipótese, o magistrado será imediatamente afastado das funções e passará a receber remuneração proporcional ao tempo de contribuição até a decisão definitiva do Supremo Tribunal Federal.
2: Com isso, o CNJ adequa as normas ao entendimento firmado em maio pela primeira turma do STF, segundo o qual a aposentadoria compulsória deixou de ter fundamento constitucional como sanção disciplinar após a reforma da Previdência.
3: Em 10 meses, gestão do ministro Edson Fachin responde por 10% das aposentadorias compulsórias do Conselho Nacional de Justiça.
2: Hoje, o plenário do CNJ extinguiu a aposentadoria compulsória como punição máxima a juízes que cometerem infrações graves. Pablo Lemos.
4: No início da sessão desta terça-feira, o presidente do STF e do Conselho Nacional de Justiça, ministro Edson Fachin, destacou alguns dados sobre os processos disciplinares julgados pelo Conselho.
5: Do final de setembro a julho deste ano, esse plenário concluiu o julgamento de 24 processos administrativos disciplinares, aplicando 11 penas de aposentadorias compulsórias, 8 disponibilidades, 4 censuras e 1 advertência. Ainda em sede de revisão disciplinar, foram aplicadas outras 2 penas de aposentadoria compulsória e mais 2 de disponibilidade. Assim, 14 juízes que cometeram faltas gravíssimas foram afastados dos quadros da magistratura. Trata-se de 10% do total de aposentadorias compulsórias até hoje aplicadas pelo CNJ, sendo essa a penalidade administrativa mais grave até então vigente.
4: Fachin destacou que a atuação disciplinar é uma das competências constitucionais mais relevantes do CNJ para a preservação da confiança da sociedade no judiciário.
3: Quem atua como olheiro ou vigilante de forma integrada e indispensável à comercialização de drogas responde pelo crime de tráfico e não por colaboração como informante.
2: Essa conclusão é do STJ, Fátima Uchoa.
6: Moradores de Goiânia enviaram um vídeo a policiais militares com 2 homens comercializando drogas. Um vendia entorpecentes enquanto o outro permanecia ao lado observando a movimentação. Os policiais os abordaram e concluíram que o segundo homem era um vigilante durante a negociação. A Justiça de Goiás considerou que ambos atuavam na comercialização das drogas, cada um com papel específico no crime. A 5ª turma do STJ negou provimento ao recurso da Defensoria Pública que buscava desclassificar a condenação por tráfico de drogas para o delito de informante. Segundo o relator ministro Ribeiro Dantas, quem permanece ao lado do vendedor e ajuda a garantir a segurança da negociação participa diretamente da prática do crime.
3: Eletricista terá plano de saúde mantido mesmo após ter sido demitido.
2: Para o TST, por se tratar de contrato de trabalho, a Justiça Trabalhista tem competência para julgar o caso. Larissa Batista.
7: O eletricista foi demitido após 37 anos de trabalho e foi informado que poderia continuar com o plano de saúde da empresa. Porém, a única opção oferecida pela companhia de energia representava um aumento de mais de 5 mil na mensalidade. No TST, ficou decidido que a empresa deve garantir, tanto para o eletricista quanto para os dependentes dele, o mesmo plano de saúde dos trabalhadores ativos. Ainda cabe recurso da decisão.
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3: Uma boa noite.
2: Boa noite.
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9: Eu sou Paula Groba.
10: E eu sou Humberto Pinheiro.
9: E estes são os destaques de hoje do Jornal do Senado, que começa agora.
10: Botão do pânico para corridas por aplicativo avança no Senado.
9: Incentivo à violência contra a mulher pode virar crime específico.
10: Leis ambientais aprovadas pelo Congresso serão analisadas pelo STF.
9: Boa noite.
10: Boa noite.
9: Mais segurança para motoristas e passageiros de aplicativos de transporte. Um projeto em análise no Senado prevê a criação de um botão do pânico para ser acionado em situações de violência durante as corridas.
10: A proposta já foi aprovada pela Comissão de Ciência e Tecnologia e agora será discutida pela Comissão de Transparência e Defesa do Consumidor. A reportagem é de Herman Kulitz.
11: O botão do pânico tem por objetivo aumentar a segurança, tanto dos passageiros quanto dos motoristas de transporte por aplicativo, como Uber e 99, e deve ser acionado em casos de violência. O texto original do senador Carlos Viana, do PSD de Minas Gerais, determinava um cadastro prévio com foto do titular da conta e do cliente que irá embarcar, e reconhecimento facial antes de cada viagem. Mas, na Comissão de Ciência e Tecnologia, o relator, senador Carlos Portinho, do PL do Rio de Janeiro, conseguiu aprovar duas alterações. Eliminou a exigência de reconhecimento facial e exigiu identificação visível nos veículos usados para o transporte pago privado de passageiros. Portinho falou sobre a importância da regulamentação.
12: O motorista também vai estar seguro, porque ele, sabendo quem é o usuário, se amanhã ele sofrer algum crime, ele fica muito vulnerável, e ele poder identificar, não só com os dados na plataforma, mas reconhecimento da foto, né, ou de um documento com foto.
11: O projeto aguarda a análise da Comissão de Transparência e Defesa do Consumidor. Se aprovado, segue para a Câmara dos Deputados.
9: E já está na Comissão Mista de Orçamento, a medida provisória que abre crédito extraordinário para garantir o pagamento do apoio financeiro do governo a produtores e importadores de combustíveis.
10: O objetivo é evitar que a elevação de preços por causa da guerra no Oriente Médio gere aumento da inflação nos custos de transporte, com efeito em cascata nos demais setores da economia. Repórter Alexandre Campos.
13: São 3.473 milhões de reais que serão usados para compensar o aumento do valor de compra desses insumos no mercado internacional em decorrência dos conflitos no Oriente Médio. O senador Jax Wagner, do PT da Bahia, lembrou que, se nada for feito, a elevação do preço dos combustíveis poderá prejudicar toda a economia.
14: Aí o presidente tem que reagir para evitar que, inclusive, se comprometa a economia nacional, provocando uma inflação acima daquilo que a gente já tem da meta que está colocada.
13: Líder da oposição no Congresso Nacional, o senador Isalci Lucas, do PL do Distrito Federal, cobrou fiscalização.
15: Tem que ver agora o controle disso, né? Tem que controlar para ver se realmente, na bomba, se o consumidor vai sentir isso, né? E corre o risco de você dar isenção, fazer tudo isso e o preço continuar do mesmo jeito.
13: Como a medida provisória tem força de lei, a Agência Nacional do Petróleo já pode repassar aos produtores e importadores de combustíveis e óleo diesel os valores do apoio financeiro nessas operações, desde que comprovadas as importações.
9: Já está em vigor a lei que destina parte do dinheiro das BETs para o Fundo da Polícia Federal.
10: O FUNAPOL foi criado em 1997 para financiar e estruturar as operações do órgão. Repórter Pedro Pincer.
16: A lei determina que o Fundo para Aparelhamento e Operacionalização das Atividades FIM da Polícia Federal, o FUNAPOL, deverá receber até 3% dos recursos obtidos pelo governo com apostas de cota fixa, conhecidas como BETs. Esses recursos, antes montantes direcionados à Seguridade Social vão cobrir gastos com a saúde dos servidores da PF, além de retribuição por atividade extraordinária. O repasse dos recursos das apostas está previsto para ocorrer de forma gradual, 1% em 2026, 2% em 2027 e 3% a partir de 2028. O senador Randolfe Rodrigues, do PT do Amapá, ressaltou a importância desse dinheiro para a Polícia Federal.
17: O morador dos morros cariocas, o morador das favelas desse país, são igualmente vítimas do crime organizado quanto o cidadão que mora nos locais nobres. Para combater, precisa de polícia estruturada e precisa de fortalecimento, sobretudo, das instituições federais que têm a função precípua, com inteligência, de investigar o crime e de desarticular o crime. Sem recurso e sem estruturação, não se faz o combate adequado ao crime.
16: Além dessa receita, o FUNAPOL conta com transferências voluntárias de entes federativos ou de organismos internacionais vinculadas a programas de enfrentamento ao crime organizado, doações de pessoas físicas ou jurídicas, nacionais ou estrangeiras, e outras receitas legalmente previstas.
18: Quem incentivar, instigar ou ameaçar outra pessoa para que pratique violência doméstica e familiar contra a mulher poderá ser condenado até 2 anos de reclusão, além do pagamento de multa. É o que prevê um projeto de lei em análise na Comissão de Segurança Pública.
10: A proposta também estabelece aumento de pena quando o crime for cometido durante a vigência de medida protetiva de urgência, utilizar anonimato e envolver compartilhamento ou ameaça de divulgação de dados pessoais, imagens ou informações sensíveis da vítima. O autor do projeto, senador Efraim Filho, do PL da Paraíba, ressalta que a medida é necessária porque a instigação de terceiros, inclusive por meios digitais, contribui para aumentar o ciclo de violência contra a mulher.
19: As medidas protetivas que hoje a lei permita que sejam tomadas contra o agressor possam ser também tomadas contra terceiros que porventura venham a também infligir a ameaça no sentido de desestabilizar a vítima, intimidá-la a ponto de retirar a denúncia ou algo desse tipo.
18: E uma série de ações que questionam decisões do Congresso Nacional com impacto no meio ambiente serão julgadas neste mês no Supremo Tribunal Federal.
10: Os pedidos à Justiça tratam da Lei Geral do Licenciamento Ambiental e do Marco Temporal das Terras Indígenas. Quem explica é o repórter César Mendes.
20: Aprovada em maio do ano passado no Congresso, a Lei Geral do Licenciamento foi criticada pela senadora Elisiane Gama, do Maranhão, por flexibilizar as licenças.
21: Quanto mais flexível, mais possibilidade de desastres.
20: O presidente da República vetou a mudança, mas a derrubada do veto no Congresso em novembro foi elogiada pelo senador Marcos Rogério, do PL de Rondônia.
22: Não somos poderes subalternos, somos poderes iguais.
20: Agora, a Lei Geral do Licenciamento vai passar pelo crivo do STF no julgamento de ações movidas pela Rede, o PSOL e o Partido Verde, questionando a flexibilização das licenças para Sueli Araújo, do Observatório do Clima, inconstitucional.
23: São dispositivos que afrontam a nossa Constituição e é dever do Supremo afastar essas inconstitucionalidades.
20: O STF julga ainda neste mês ações contrárias ao marco temporal das terras indígenas e à suspensão da moratória da soja.
18: Nas eleições de outubro, o eleitor vai precisar escolher 2 candidatos ao Senado, mas não vale repetir o mesmo nome.
10: Se isso acontecer, o segundo voto será anulado. Saiba mais na reportagem de Marcela Cunha.
24: 2 votos, 2 nomes e 2 vagas. Essa é a conta que o eleitor precisa guardar nas eleições de 2026 para o Senado Federal. Na urna eletrônica, o cargo de senador vai aparecer 2 vezes. Primeiro, o eleitor digita o número de um candidato, confere a foto e confirma. Em seguida, uma nova tela será aberta para a escolha do segundo candidato. Mas não adianta repetir o número para reforçar o voto no candidato preferido. Os votos precisam ser dados a pessoas diferentes. Se o eleitor escolher o mesmo candidato nas 2 vezes, apenas o primeiro voto será válido e o segundo será anulado. A votação em dois nomes ocorre porque, neste ano, cada estado e o Distrito Federal vão preencher duas vagas no Senado. O eleitor só poderá escolher candidatos que disputem a eleição na unidade da federação onde ele vota. Mas, segundo o consultor legislativo do Senado, Gilberto Guerzoni, muitos eleitores podem chegar ao dia da votação sem saber que tem direito a duas escolhas.
0: O eleitor, na hora que ele responde à pesquisa, muitas vezes ele até desconhece que tem dois votos, ele desconhece a lista de candidatos e ele não escolheu, né, o seu senador, especialmente o seu segundo senador.
24: A dificuldade aumenta porque o voto para senador divide a atenção do eleitor com as escolhas para presidente, governador e deputados. Para não esquecer nenhuma das escolhas, a recomendação da Justiça Eleitoral é levar uma colinha de papel com o número dos candidatos.
10: Edição de Paula Groba e trabalhos técnicos de João Lira, o Jornal do Senado fica por aqui. Acompanhe agora as notícias da Câmara dos Deputados. Boa noite.
24: Boa noite e até amanhã.
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5: O plenário pode votar medidas provisórias e projetos ligados ao agronegócio.
6: Câmara aprova a regulamentação da atividade profissional do salva-vidas.
5: Vítima de violência poderá usar recursos de conta conjunta com o marido.
6: Boa noite. A Comissão de Constituição e Justiça da Câmara aprovou proposta que autoriza a mulher em situação de violência doméstica a utilizar recursos depositados em conta conjunta com o marido para se reacomodar em local seguro.
5: A repórter Maria Neves traz mais detalhes sobre o projeto que foi encaminhado para análise dos senadores.
7: Pela proposta da deputada Laura Carneiro, do PSD do Rio de Janeiro, a medida protetiva deverá ser autorizada pelo juiz e a utilização do dinheiro pode ocorrer em qualquer regime de bens adotado pelo casal. Laura Carneiro lembra que a Lei Maria da Penha assegura que mulheres em situação de violência sejam afastadas do lar e acolhidas em abrigo ou local seguro quando houver risco de vida. Entretanto, segundo afirma, levantamento do Instituto Brasileiro de Geografia e Estatística de 2018 mostrou que somente 2,4% dos municípios mantinham casas-abrigo. Os estados gerenciavam outras 43 unidades. Diante disso, a parlamentar ressalta que muitas vezes a vítima de violência é obrigada a permanecer na mesma casa que o agressor e continuar submetida a maus tratos, situação que a proposta busca evitar.
25: Ação de separação demora muito, divórcio demora muito. Durante esse período, ela vai viver como? E como ela não tem como viver, ela acaba não se afastando do lar e continua sofrendo as agressões. Vai chegar um ponto que ela vai acabar o feminicídio. Então o objetivo é que quando ela peça a medida protetiva, quando ela começa a sofrer a violência doméstica, ela tenha uma oportunidade de ter essa violação patrimonial e essa violação econômica minimamente resolvida.
7: Laura Carneiro ressalta ainda que contas conjuntas podem ser livremente movimentadas pelos seus titulares, o que poderia tornar a medida proposta desnecessária. No entanto, recorda que não são raros os relatos de violência patrimonial nos quais o agressor impede ou dificulta o acesso da mulher à gestão do patrimônio ou desvia recursos financeiros do casal. Permitir que a mulher disponha dos bens conjuntos, portanto, seria uma forma de contornar esse problema e permitir que a mulher reconstrua a própria vida longe do agressor. Da Rádio Câmara de Brasília, Maria Neves.
4: Segurança Pública.
6: Da Vitória, do PP do Espírito Santo, apresentou projeto que determina a suspensão imediata da posse e do porte de arma de investigados por violência doméstica. O texto prevê a apreensão da arma em até 24 horas, sem necessidade de decisão judicial específica.
5: Da Vitória explica que o objetivo é diminuir o risco de agressões fatais enquanto houver investigação, processo ou medida protetiva. A matéria está sendo analisada em conjunto junto com outros projetos semelhantes e, caso seja aprovada nas comissões, pode seguir direto para o Senado.
6: Avança na Câmara projeto de Félix Mendonça Júnior, do PDT da Bahia, que bane das redes sociais condenados por crimes contra mulheres quando as plataformas forem usadas na prática do delito. Pelo texto, as empresas de tecnologia têm 48 horas para excluir as contas.
5: Félix Mendonça Júnior lamenta o fenômeno de monetização e espetacularização da violência de gênero nas redes sociais e que o Brasil figure entre os 5 países com maior número de feminicídios. Por estas razões e para proteger a dignidade humana, ele pede a aprovação da matéria.
4: Justiça.
6: Rodrigo Hollenberg, do PSB do Distrito Federal, questiona o sigilo imposto sobre o registro das visitas ao empresário Daniel Vorcaro na prisão. Ele afirma que a população tem o direito de conhecer eventuais vínculos e relações que possam ser relevantes para o caso do Banco Master.
1: Me causou uma grande surpresa a notícia de que a Polícia Federal teria pedido o sigilo sobre as visitas a Daniel Vorcaro na prisão. É muito estranho, porque a população quer saber exatamente quem são as pessoas, as autoridades, eventualmente as autoridades, que realizaram negócios com Daniel Vorcaro. Portanto, no meu entendimento, não se justifica absolutamente qualquer tipo de sigilo em relação às visitas realizadas a Daniel Vorcaro na prisão.
5: Rodrigo Hollenberg defende ainda a continuidade das investigações sobre o Banco Master e cobra a instalação de uma CPI para apurar as responsabilidades e recuperar recursos. Ele reitera que a apuração é fundamental para garantir transparência e esclarecer os fatos.
4: Saúde.
6: Beto Preto, do PSD do Paraná, é autor do projeto que torna obrigatória a realização de pelo menos uma ultrassonografia morfológica durante o pré-natal oferecido pelo SUS. O deputado explica que a medida busca ampliar a qualidade da assistência prestada às gestantes.
5: Ele lembra que a experiência já foi adotada no Paraná e defende a ampliação da iniciativa para todo o Brasil. Beto Preto afirma que o exame realizado entre a 20ª e a 24ª semana de gestação é importante para avaliar o desenvolvimento fetal e identificar situações que demandem acompanhamento especializado.
2: Por que entre a 20ª e a 24ª semana, que é o momento que ainda é possível você evoluir para um tratamento cirúrgico intrauterino? Então, esse é um momento importante. O Brasil vai dar um passo gigante no sentido de garantir mais ainda pré-natal correto para as mulheres brasileiras e dizer que no Paraná nós já instituímos esse ultrassom, essa ultrassonografia morfológica já, e isso vem dando muito certo. Queremos expandir para todo o Brasil através desta lei.
4: Homenagem.
6: Raimundo Santos, do PSD do Pará, destaca a criação do Dia Nacional da Música Gospel, celebrado em 9 de junho. O deputado afirma que a lei reconhece a presença do gênero musical em espaços religiosos, plataformas digitais, praças e emissoras de televisão.
3: Qual a importância desse reconhecimento, dessa homenagem à música gospel? A música gospel, na verdade, é o gênero musical que durante, por exemplo, a pandemia do novo coronavírus, foi o gênero mais ouvido e que serviu de alento para tantas pessoas consumidas pelo estresse, pela ansiedade, porque as mensagens da música gospel, elas são uma mensagem de paz, de amor, de esperança, mensagem também de fé.
5: Raimundo Santos explica que a escolha de 9 de junho faz referência ao nascimento de Frida Wingren, enfermeira, musicista e compositora de hinos cristãos. Ele reforça a relevância da data nacional para a valorização da música gospel e para a cultura brasileira.
6: Josenildo, do PDT do Amapá, apresentou o projeto que institui 29 de junho como Dia Nacional do Pescador Artesanal. O deputado propõe incluir esses trabalhadores na data, que atualmente homenageia apenas os praticantes da pesca amadora.
5: Josenildo observa que a medida reconhece a contribuição da pesca artesanal para a economia das comunidades costeiras e ribeirinhas. O parlamentar ressalta que a atividade preserva conhecimentos tradicionais ligados à cultura popular e ao uso sustentável dos recursos naturais.
4: Trabalho.
6: Os deputados aprovaram um projeto que regulamenta a profissão do salva-vidas. Saiba mais sobre o assunto na reportagem de Paula Bittar.
8: A Comissão de Constituição e Justiça da Câmara aprovou uma proposta que regulamenta o exercício da profissão de salva-vidas no Brasil. Pela proposta, para exercer a atividade, o profissional deve ter mais de 18 anos, estar em bom estado de saúde, possuir ensino médio completo e passar em uma avaliação prática de corrida e natação. Também é necessário completar um curso profissionalizante de 160 horas em uma instituição reconhecida e manter a formação atualizada a cada 2 anos. Os salva-vidas terão como atribuições a realização de técnicas de prevenção, resgate e primeiros socorros em situações de emergência e ações educacionais sobre os riscos de acidentes aquáticos. A proposta obriga os estabelecimentos que oferecem acesso a ambientes aquáticos a contratar profissionais salva-vidas que terão como direitos o uso de uniformes e equipamentos de proteção, jornada de trabalho de até 40 horas semanais, seguro de vida e aposentadoria especial para aqueles expostos a condições de risco durante as atividades. A relatora na comissão, deputada Ana Paula Lima, do PT de Santa Catarina, explicou que os profissionais lutam há mais de 15 anos por reconhecimento.
11: Houve projeto já arquivado sobre o tema, mas a categoria nunca desistiu, porque sabe o que representa esta profissão no nosso país. No Brasil, morrem em média 16 pessoas afogadas por dia e pelo menos 4 delas são as nossas crianças. Reconhecemos que restringir o exercício dessa profissão é constitucional, porque está diretamente ligada à proteção da saúde, da segurança de quem depende desses profissionais no mar, nos nossos rios, nos lagos e piscinas.
8: O projeto aprovado também estabelece que o piso salarial da categoria seja definido em lei específica. A proposta que regulamenta o exercício da profissão de salva-vidas já pode seguir ao Senado, a menos que haja recurso para votação pelo plenário da Câmara. Da Rádio Câmara de Brasília, Paula Bittar.
12: Agricultura.
5: Padre João, do PT de Minas Gerais, celebra os 20 anos de criação do Sistema Nacional de Segurança Alimentar e Nutricional, o SISAM. O parlamentar exalta a política de combate à fome no país e defende que, após consolidar o acesso básico à comida, o foco central deve ser a qualidade do alimento.
13: Ao virar essas 2 décadas do SISAM, temos que, além de garantir comida de verdade para todas as brasileiras e brasileiros, nós temos que avançar na qualidade do alimento. Porque é assustador o crescimento da obesidade e do sobrepeso, sobretudo em crianças e adolescentes. Isso significa uma degradação de fato da qualidade de vida dessas pessoas.
6: Padre João manifesta preocupação com o aumento do consumo de produtos nocivos à saúde e defende o uso de mecanismos fiscais para desestimular esses hábitos. Ele sugere que alimentos ultraprocessados e refrigerantes tenham alíquotas mais altas.
12: Desenvolvimento regional.
5: Hildo Rocha, do MDB do Maranhão, propõe isentar estados autossuficientes e superavitários de energia das cobranças extras das bandeiras tarifárias amarela e vermelha. O parlamentar explica que a ideia é criar uma diferenciação para estados que produzem mais energia do que consomem.
14: Atualmente, o sistema de bandeiras tarifárias é aplicado de forma uniforme em todo o território nacional, sem considerar disparidades regionais quanto à capacidade de geração. Tal situação penaliza consumidor de estados que são autossuficientes em energia, que acaba pagando tarifas adicionais, mesmo não contribuindo para a necessidade de acionamento de termoelétricas ou compra de energia mais cara no mercado. Então, é essa a motivação para me apresentar esse projeto de lei, no sentido de fazer com que haja justiça.
6: Hildo Rocha argumenta que o atual modelo pune estados como Maranhão, que tem grande geração hidrelétrica, eólica, solar e a gás, mas pagam as mesmas tarifas adicionais cobradas de estados deficitários. Ele afirma que a proposta torna a cobrança mais compatível com a realidade energética de cada região.
5: Projeto de Dilvanda Faro, do PT do Pará, cria a Política Nacional de Proteção às Mulheres Ribeirinhas, com foco na inclusão social, na justiça territorial e no desenvolvimento sustentável. O texto promove também a autonomia econômica e a defesa dessas mulheres contra a violência.
6: A proposta de Dilvanda Faro amplia o acesso das ribeirinhas a políticas públicas e valoriza os saberes tradicionais, indicando a relevância da incorporação deles em ações de combate às mudanças climáticas.
9: Votação.
5: A retomada dos trabalhos na Câmara pode ter votações de medidas provisórias e projetos ligados ao agronegócio. As votações serão ajustadas conforme o calendário eleitoral. O repórter Antônio Vital tem as informações.
15: A Câmara dos Deputados retoma os trabalhos depois do recesso parlamentar de julho com o calendário de votações ajustado em função do período eleitoral. Até o primeiro turno das eleições, em 4 de outubro, deputados e senadores têm que conciliar a atividade legislativa com o calendário eleitoral. Agosto é um mês em que os partidos têm que realizar as convenções, definir e registrar as candidaturas e dar início às campanhas nas ruas. Por isso, Câmara e Senado reservaram 2 semanas de esforço concentrado para votações. A primeira na semana entre 10 e 14 de agosto. A segunda entre 31 de agosto e 3 de setembro. Entre as propostas que devem ser votadas estão 7 medidas provisórias editadas no início do ano e que perdem a validade se não forem analisadas pela Câmara e pelo Senado até o final de agosto. Uma delas institui o Programa Extraordinário de Reequilíbrio Financeiro das Famílias, também chamado de Novo Desenrola Brasil. O programa tem o objetivo de ajudar famílias a renegociar dívidas com instituições financeiras com condições mais favoráveis. Outra medida provisória que precisa ser votada cria ajuda financeira para importadores de óleo diesel e gás de cozinha, como maneira de evitar desabastecimento em função da guerra no Oriente Médio. Ela também prevê apoio financeiro ao setor aéreo. Ainda em relação a combustíveis, pode ser votado o projeto do governo que cria subsídios e ajuda financeira para empresas do setor, como maneira de reduzir o impacto da guerra entre os Estados Unidos e Irã nos preços do óleo diesel, biodiesel, gasolina, etanol e querosene de aviação. Outras propostas que podem ser votadas foram apresentadas como prioridade no primeiro semestre pela Frente Parlamentar da Agropecuária. Um dos projetos suspende por 2 anos sanções e embargos ambientais a pequenos produtores rurais. A medida não tem apoio do governo, que argumenta que, na Amazônia legal, isso pode significar a suspensão de sanções a quem possui propriedades de até 400 hectares, como disse o deputado Helder Salomão, do PT do Espírito Santo.
16: Pode criar, sim, problemas que reduzam a efetividade das sanções, cuja finalidade é interromper imediatamente o dano ambiental. O projeto de lei prevê 24 meses para que os proprietários adotem medida de recuperação ambiental.
15: Também pode vir a ser votado na Câmara projeto que reduz a jornada normal de trabalho para 40 horas semanais e garante 2 dias de repouso semanal remunerado, sem redução de salário. O projeto apresentado pelo governo regulamenta a proposta de emenda à Constituição aprovada pelos deputados no primeiro semestre e que aguarda análise pelo Senado. Outras propostas prontas para a pauta ainda não têm consenso entre os diversos partidos políticos. É o caso do projeto que inclui o incentivo à violência contra a mulher como crime inafiançável, como o racismo. Da Rádio Câmara, de Brasília, Antônio Vital.
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9: Economia.
6: Reginaldo Lopes, do PT de Minas Gerais, afirma que a reforma tributária sobre o consumo vai simplificar o sistema de impostos a partir de 2027. O deputado observa que o novo modelo cria mecanismos de devolução de tributos para ampliar a justiça social.
19: Nós vamos devolver parte dos impostos pagos por 73 milhões de brasileiros e brasileiras de renda per capita até meio salário. O cidadão vai comprar, pagar e receber de volta parte dos seus impostos. Um modelo transparente, aonde o cidadão brasileiro, a cidadã brasileira, vai saber o preço de um produto e o preço do imposto. Com justiça tributária, para justiça social, para combater as desigualdades. nós vamos devolver 100% dos impostos para 73 milhões de brasileiros.
5: Reginaldo Lopes ressalta que o cashback alcança despesas essenciais, como energia, água, gás, internet, telefonia e esgoto. Ele também menciona a ampliação da faixa de isenção do imposto de renda como parte de uma agenda voltada à redução da carga tributária sobre os trabalhadores.
6: Feirantes de todo o país poderão ter isenção do imposto sobre produtos industrializados, o IPI, na compra de veículos utilitários novos. A medida proposta por Adriano do Baldi, do PP de Goiás, visa beneficiar mais de 2 milhões de profissionais cadastrados.
5: O projeto reconhece o automóvel como ferramenta indispensável ao trabalho da categoria, o que justifica a isenção do tributo. Adriano do Baldi diz que a compra de um veículo será permitida a cada 5 anos, comprovada a inscrição regular do feirante por pelo menos 24 meses.
6: Termina agora o Jornal Câmara dos Deputados, produzido pela Rádio Câmara, com trabalhos técnicos de Wellington Teles e apresentação de Val Monteiro e Luciana Vieira. Uma boa noite para você.
5: A Voz do Brasil volta amanhã. Boa noite.
0: 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Boa noite.

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2: 5 horas e 5 minutos.
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Apelido é o que não falta, ouvindo chega de agosto, mas também dá para chamar de país rei do imposto.

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2: 6:08.
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1: Seis horas e 17 minutos.
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3: 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Seis horas e 34 minutos.
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6:34. Muito bom dia, Ronda Alta. Muito bom dia, você que está ligadinho aqui na nossa programação. Você que nos ouve também através do aplicativo da Navegantes. Meu abraço especial a todos vocês, desejando aí uma abençoada quarta-feira. Hoje, quarta-feira, dia 5 de agosto. Vamos seguindo, trazendo os garotos do Fandango, Vaneira e Cochicho. Na sequência, o Estação Fandangueira, Se Você Quer Saber, e o Chiquito e Grupo Bordoneio, Vaneirando.

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4: 6:50.
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0: Seis horas 6:51, seguimos trazendo música, os Monarcas Olhos da Saudade, o grupo Surungaço, Pintura da Paixão, e os Mateadores no embalo da vaneira, e logo após teremos a oração da manhã.

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0: 7:05. E como acontece todas as manhãs neste horário, a partir das 7 horas, nós temos a oração da manhã com o padre Reginaldo Manzotti. Vamos aqui, através desta oração, agradecer a Deus por mais este dia em nossas vidas. Meu amigo, minha amiga, chega um momento em que nos damos conta de que, às vezes, para sermos verdadeiros com nós mesmos, precisamos ter o desprendimento para abençoar as tentativas sem êxito, agradecer pelo que cada uma nos ensinou e seguir. De que, às vezes, para se reconstruir é preciso demolir construções que, por mais atraentes que sejam, não são coerentes com a ideia da nossa vida. Não damos conta do quanto somos protegidos quando estamos em harmonia com o nosso coração. De que o nosso coração é essencialmente puro, essencialmente amoroso. O bordador capaz de tecer as belezas que se manifestam no território das formas. De que, sabedores ou não, é que ele que tem as chaves para as portas que dão acesso aos jardins de Deus. E uma vez ou outra, quando em plena comunhão criativa, entra lá, pega uma muda de planta e traz para fazê-la florescer no canteiro do mundo. Um grande abraço a todos vocês, uma abençoada quarta-feira, e o padre Reginaldo Manzotti chegando com a oração da manhã de hoje.
1: Olá, queridos ouvintes, aqui quem fala é o padre Reginaldo Manzotti. 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Bom dia, povo de Deus! É quarta-feira, Nossa Senhora! Me dê a mão, cuida do meu coração, cuida da família, cuida dos pais. Nesta semana estamos rezando pelos pais, pois domingo é dia dos pais, e o que podemos oferecer de precioso a mais do que nossa oração? Nada. Então, rezemos pelos pais, com fé, com confiança. Inclusive, mande o nome do seu pai para rezarmos em nome do Pai, do Filho e do Espírito Santo. Amém. Sagrada Família de Nazaré, nesta manhã me coloco em oração por todas as famílias. Ó Sagrada Família de Nazaré, que as famílias aqui na terra tenham o discernimento necessário para fugir de todas as ciladas que o mundo oferece. Jesus, Maria e José, eu coloco como intenção especial os pais aqui na terra. Que Deus, o Pai do céu, nos concedeu como pai biológico ou pais do coração. Diga o nome do seu pai. Senhor, aos pais falecidos, peço descanso eterno e a luz perpétua. Aos pais vivos, saúde, prosperidade e paz. Senhor, abençoai e santificai as famílias, de modo especial os casais. Aperfeiçoai o amor dentro do matrimônio. Fazei com que sempre lembrem o pacto nupcial e que possam a cada dia, no perdão, no diálogo, na fidelidade, reavivar o amor que os une. Senhor, nesta manhã, eu venho pedir que o perdão seja abundante na família, que o amor seja constante e o diálogo uma ponte de recomeço. Afaste para longe das famílias brigas, discórdias, desavenças, infidelidade e enfermidade. Nesta manhã peço, Senhor, afastai para longe todos os ataques do inimigo contra a família e de modo particular por estas pessoas que em minha família precisam de oração. Sagrada Família de Nazaré, santificai e protegei a minha família. Rezo, Senhor, pelos pais, pais biológicos, pais adotivos, que vivam verdadeiramente a missão da paternidade. Pai nosso, que estais no céu, santificado seja o vosso nome. Venha a nós o vosso reino, seja feita a vossa vontade, assim na terra como no céu. O pão nosso de cada dia nos dai hoje. Perdoai-nos nas nossas ofensas, assim como nós perdoamos a quem nos tem ofendido. E não nos deixeis cair em tentação, mas livrai-nos do mal. Amém. O Senhor esteja convosco, Ele está no meio de nós. Que a bênção de Deus Todo-Poderoso recaia sobre a água, a roupa dos enfermos, principalmente a família e os pais. Em nome do Pai, do Filho e do Espírito Santo. Amém. Sagrada Família de Nazaré, santificai e protegei a minha família. Amém.
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1: 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Sete horas e 14 minutos.
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7:14, são 7:14 desta manhã de quarta-feira, hoje dia 5 de agosto. É o programa Amanhecer do Rio Grande que está no ar desde as 5 horas. Vamos aí até em torno de 8 horas. Após as 8 horas, colega Everton Araújo com o programa Cafeína por aqui. Vamos trazendo música. O Antônio Gringo, Onde Está a Felicidade? O Marcelo Nomes, Quando um Baile é Campeiro? E o grupo Rodeio Vaneira de Galpão. É música chegando por aqui.

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7:50, por aqui eu vou encerrando o Amanhecer no Rio Grande, deixando meu abraço especial a todos vocês. Eu volto, se Deus me permitir, amanhã cedinho novamente com o Amanhecer no Rio Grande. Daqui a pouquinho mais o colega Everton Araújo comanda o cafeína por aqui.

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1: Opa, muito bom dia. 8:09. Vamos lá então para mais um programa Cafeína, tchê, aqui pelas ondas da nossa Rádio Navegantes. Hoje, manhã de quarta-feira, meio de semana, dia 5 de agosto. Hoje comemoramos o Dia Nacional da Saúde, Dia Nacional da Farmácia e também Dia de Nossa Senhora das Neves. Previsão do tempo para Ronda Alta, então, a previsão de 5,7 milímetros de chuva, com as temperaturas entre 16 e 20 graus. Amanhã chove mais 7, sexta-feira mais 10, sabadão mais 5 e domingo não tem previsão de chuva aí. É o que destaca o site meteorológico Climatempo. 54-3364-1066, também pelas nossas redes sociais, Facebook, Instagram e o nosso aplicativo para você participar, para você interagir, mandar o teu recado, pedir a tua música. 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Bom dia pra você, 8:10, uma excelente quarta.

Perfeito, gente, 8h18. O som da Katy Perry, Lifetime. Teve TNT, Nunca Mais Voltar. E foi assim que a gente começou o nosso programa Cafeína, aqui pelas ondas da nossa Rádio Navegantes. 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Oito e 19 e a gente segue de sucesso com Mariana e Matheus. Bom dia.

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Perfeito, 8:43, 8:43. Manhã de quarta-feira, dia 5 de agosto de 2026. Curtimos aí na programação, sucesso, propaganda, duel. Teve Hugo e Guilherme. Mais que rolou por aqui, Papas da Língua e o som da Mariane Matheus, Eu Não Sendo Eu. 16 faltando para as 9, daqui a pouquinho tem a mensagem do dia. Aquele momento de reflexão aqui na programação da Rádio Navegantes. 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Compre sempre bem. 8:46, bom dia! Já tem também atualização das informações dos principais jornais do Rio Grande do Sul.

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1: Oba! Tô chegando, turma! Pra comandar mais uma edição do Giro Astral desta quarta-feira, o quê? Meiuca de semana, dia do sofá e dia de previsões também. 5 de agosto de 2026, eu, Silva Júnior, tô no pedaço. E já começo com tudo com Áries. Hoje, você vai fazer muitos contatos e algumas pessoas poderão trazer oportunidades bem positivas. Sua determinação estará em alta, favorecendo tanto o início de novos projetos quanto a conclusão daqueles que já estavam em andamento. Número da sorte 21. Alô, Touro! Não permita que ninguém fique entre você e o seu coração. Com calma e sinceridade, você conseguirá esclarecer tudo o que precisa ser resolvido. Aposte na diplomacia e no autocontrole para recuperar o seu espaço. Número da sorte é o 9. Chega mais, Gêmeos! Você estará no centro das atenções e sua mente aberta renderá excelentes resultados. Continue assim, firme no seu caminho, sem se deixar abater e interromper os passos. O dia favorece atitudes equilibradas e mostra que tudo está caminhando da melhor forma. Número da sorte 28. Daqui a pouco eu volto com previsões para Câncer, Leão e Virgem.
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0: 8 horas 54 minutos. Estamos de volta com o nosso programa Cafeína. Bom dia pra ti. Olha só, a comunidade do bairro Santa Helena está com um convite super especial a todos para a sua grandiosa festa, né? Acontece então no domingo, dia 16 de agosto, com a seguinte programação: 10h30, missa festiva, meio-dia, almoço com aquele delicioso churrasco, acompanhado de saladas e bebidas em geral, 13h30, tradicional bingo, e 14 horas animada reunião dançante. Atenção, não esqueça de levar pratos e talheres. 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É também com o Cleimar pelo 99643-3254 e com o Jovan pelo 99908-1828. A comunidade do bairro Santa Helena agradece a visita e promete retribuí-la oportunamente. Participe então, é no dia 16 de agosto, no bairro Santa Helena, né? 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Faz a tua reserva antecipada aí pra não ficar sem, né? 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Bora seguir de música com Traia Véia. 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
1: Seu Sérgio, certo dia, quando voltava do trabalho, dirigindo no trânsito, aquela loucura, né? Trânsito, uma correria, todo mundo quer chegar em casa o quanto antes. Deparou-se com um senhor que dirigia com muita pressa. Vinha costurando no trânsito, cortando todo mundo, e quando se aproximou do carro do seu Sérgio, deu uma tremenda de uma fechada. Já que precisou atravessar para outra pista muito rapidamente. E naquela hora, a vontade do seu Sérgio era xingar o cara. Primeira atitude que vem na mente, assim, já quer xingar o cara. Ir atrás, ou impedir a sua passagem. Mas de repente, num instante de lucidez, apenas um segundo de luz o fez pensar assim. Não, calma. Coitado. Se ele está assim tão nervoso e apressado, vai ver, ele está com algum tipo de problema sério, precisando chegar logo ao seu destino. Alguma coisa aconteceu, vai saber o que acontece para ter esse tipo de atitude, né? E pensando assim, rapidamente, isso daí aconteceu em um segundo. Pensando assim, foi diminuindo a marcha e deixou para lá. Ao chegar em casa, o seu Sérgio recebeu a notícia que a sua mãe, uma senhorinha, estava no hospital, em um estado muito grave. Imediatamente seguiu para lá e quando chegou, a sua esposa veio ao seu encontro e o tranquilizou, dizendo assim: graças a Deus, está tudo bem. Pois o médico chegou a tempo. Tá tudo certo, sua mãe já está fora de perigo. E seu Sérgio respirou aliviado, pediu que a sua esposa o levasse até o médico para poder agradecer ao médico, né? Quando chegou, levou um baita susto. Ele percebeu que o médico era aquele senhor todo apressado que lhe havia dado passagem, que quase ele xingou no trânsito. Sabe, gente, fatos assim acontecem com a gente também. Em muitas situações, isso realmente nos faz parar e pensar nas nossas atitudes. Será que não estamos tirando conclusões rápido demais perante a fatos que acontecem no nosso dia a dia? Será que não estamos julgando rápido demais sem conhecer as verdades? Será que não estamos julgando cedo demais as pessoas que trombam na gente sem sequer cumprimentar ou se desculpar por que fez isso ou aquilo? Será que não estamos esbravejando com a esposa em casa ou com o marido sem saber a justa causa do assunto ou sem saber antes o porquê daquele momento de estresse? Vamos pensar nisso hoje. Procure ser mais tranquilo nas suas decisões. Cuide com o ímpeto. Procure sempre ver as pessoas além das aparências e os fatos além das situações. Imagine que por trás de toda atitude existe uma história, um motivo. Não julgue pelas aparências, não tente adivinhar as coisas. E onde estiver, sempre tenha calma. Não estrague o seu dia. Se algo assim acontecer, pergunte sempre, sempre que puder, um instante que seja, o porquê disso ou daquilo. Não julgue para não ser julgado depois. Não julgue para não ser julgado em qualquer situação. Lembre-se, viu? Um covarde é incapaz de demonstrar compaixão. Isso é privilégio dos corajosos. Mahatma Gandhi.

perfeito, Mr. Big Wide World. 9:14. Temperatura aqui nos altos da rua Tuiuti, neste momento, 18 graus. Previsão de chuva para hoje. Previsão, então, aí de um acumulado de 5,7 milímetros, né? Conforme destaca aí o site meteorológico Climatempo. Temperaturas entre 16 e 20 graus para hoje. Amanhã, quinta-feira, dia 6. Sol, algumas nuvens, chove rápido durante o dia e também à noite. Para amanhã, a previsão tá marcando 7 milímetros, com temperaturas entre 16 e 21 graus. Na sexta-feira, chove mais 10. E no sábado chove mais 6. No domingo, dia 9, não tem previsão de chuvas. É o que destaca, por enquanto, o site Climatempo. 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

É sucesso na programação da Rádio Navegantes, Marília Mendonça, Me Ame Mais. Antes também rolou por aqui Harry Styles com American Girls. 9 horas 23 minutos. E olha só, canil clandestino é fechado e 19 cães de raça são resgatados no Rio Grande do Sul. Um canil clandestino foi fechado no município de Canoas, na região metropolitana de Porto Alegre, na terça-feira, dia 4. No local foram encontrados 19 cães de raça, incluindo filhotes. Um homem responsável pelo criadouro foi preso pelo crime de maus tratos. A ação da 4ª Delegacia de Polícia de Canoas e da Secretaria Municipal de Bem-Estar Animal do município ocorreu após uma determinação do Ministério Público do Estado, que recebeu uma denúncia. No imóvel estavam uma idosa de 71 anos e o seu filho, que se apresentou como responsável pelos cães e foi preso. Durante a fiscalização foram apreendidos 19 animais, 7 da raça Dachshund, Arlequim, linguicinha, né? Um Chihuahua, um Cocker Spaniel, 2 de raça Pastor Alemão e 8 cães mestiços de Chihuahua com Pequinês. A ação contou com a participação do diretor de fiscalizações da Secretaria, de um médico veterinário e de um tratador responsáveis pela avaliação das condições de saúde dos animais. Após os exames clínicos, os cães serão encaminhados a lares temporários até que o Ministério Público defina o destino dos animais. Mais informações: colisão frontal deixa 2 pessoas mortas na BR-158 em Panambi. Inter empresta Alan Rodrigues e abre espaço para investir em centroavante. Rússia lança ataque aéreo contra a Ucrânia e mata 15 pessoas. Operação contra a corrupção em presídio termina com 7 condenados e 175 anos de penas no Rio Grande do Sul. Homem morre e mulher fica ferida em ataque a tiros na zona sul de Porto Alegre. Trump diz que acordo para reabrir o Estreito de Hormuz pode sair nesta quarta-feira. Governo Milei diz que Brasil pediu saída do embaixador argentino. Cirurgia de Rocher praticamente encerra chances de renovação automática com o Inter.

Hoje também tem decisão da Copa do Brasil para o Grêmio em casa contra o Mirassol, né? Primeiro jogo que foi lá na casa do Mirassol deu 1-1, né? O Grêmio tem uma missão então de ganhar o jogo hoje para se manter vivo na Copa do Brasil. Lembrando que esse jogo é válido pelas oitavas de final. O Internacional também joga amanhã, né? O Inter joga amanhã então contra o Corinthians, 20 horas. E o Internacional já tem uma vantagem de 2 gols, porém, amanhã joga fora de casa. Tá, então, Grêmio hoje às 19h30 e o Internacional amanhã às 20 horas. 9h27. Bom dia. São informações aqui na programação da nossa Rádio Navegantes. 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

Sucesso do Barão Vermelho por você, Bon Jovi, Mr. Sanderstead, Marília Mendonça e também o som do Harry Styles foram sucessos que completaram por aqui mais um bloquinho de música.

0: 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Chegando por aqui os nossos apoiadores da programação. Também mais um bloquinho de previsões astrais na programação.
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3: Oi, oi, oi, oi, oi, oi, oi, oi, oi. Estamos de volta nesta quarta-feira, meiuca de semana, com mais um bloco do nosso Giro Astral. Agora tem previsões para Câncer, Leão e Virgem. E a gente começa o bloco com você, Câncer. Você vai perceber que situações simples do dia a dia podem trazer aprendizados importantes, ou se podem. Apenas tome cuidado com a distração para não cometer gafes. Desacelere um pouquinho, dê um passo para trás e solte a necessidade de controlar tudo. Número da sorte é o 4, viu, ô Câncer? Alô, Leão, chega mais! Este é um excelente dia para perdoar e buscar a reconciliação com alguém importante. Também será necessário reservar um tempo para respirar, colocar a vida em ordem e resolver o que está pendente. Acredite que isso fará toda a diferença. Número da sorte 31. Alô, Virgem, chegou a sua vez. Você vai perceber um problema na convivência com alguém, mas procure não exagerar na firmeza dos seus conselhos. Entender melhor a própria sensibilidade vai renovar as suas energias, administrando melhor suas reservas. Você também perceberá uma melhora no bem-estar. Número da sorte é o 15, Virgem. No próximo bloco vai ter previsões para Libra, Escorpião e Sagitário. Então segura!
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2: Olá, chegando aqui mais uma edição do nosso Radar Esportivo, nesta quarta-feira, hoje 5 de agosto de 2026. Eu sou Kleber Salles e a gente começa falando do lateral do São Paulo, né? Que responde em liberdade após atropelamento com morte. É o Nicolas, lateral esquerdo de 19 anos do São Paulo, vai responder em liberdade pelo atropelamento que matou um idoso de 84 anos em Barueri, na Grande São Paulo. O acidente aconteceu na noite de segunda-feira e a Polícia Civil investiga a suspeita de participação em um racha. O jogador permaneceu no local, prestou socorro e foi levado à delegacia. Em depoimento, negou disputar corrida, afirmou que não havia consumido álcool e disse que dirigia a cerca de 50 quilômetros por hora. O São Paulo informou que o teste de alcoolemia deu negativo e que a habilitação do atleta está regular. Após audiência de custódia, a justiça autorizou que ele responda ao processo em liberdade com medidas cautelares. Poxa, que coisa, hein? Complicada a situação aí do lateral esquerdo do São Paulo, né? O Nicolas. É, rapaz. Bom, daqui a pouco a gente volta com mais destaques esportivos e destaques também dos bastidores do esporte. A gente conta tudo pra você aqui na nossa programação, hein?
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Perfeito, 9:46. Bom dia. Mais informações. Uma ex-servidora pública de Dom Pedrito foi condenada pela Justiça Federal por desviar mais de 20 mil reais do Bolsa Família. Entre 2018 e 2019, ela usou o próprio sistema da prefeitura para alterar nomes de parentes, como a mãe e o companheiro, e gerar saques duplicados do benefício. A fraude foi descoberta pela própria prefeitura após identificar cadastros repetidos. A ré confessou o crime e a justiça determinou a devolução de todo o valor aos cofres públicos, além do cumprimento de pena em regime aberto, substituída por prestação de serviços à comunidade. A decisão ainda cabe recurso. E a Justiça do Rio Grande do Sul tornou réu o cirurgião plástico Leandro Fux, após aceitar 7 denúncias do Ministério Público. O médico é acusado de crimes como estelionato, falsidade ideológica, concussão e injúria racial. Segundo as investigações, ele deixava residentes operando no seu lugar, assinava prontuários e cobrava por procedimentos já pagos. A Polícia Civil abriu quase 100 inquéritos e apontou que mais de 60% das cirurgias analisadas deixaram complicações como necroses e deformações, exigindo reparos. Além da esfera criminal, o cirurgião enfrenta cerca de 80 processos cíveis por danos morais, estéticos e materiais movidos pelas vítimas. A defesa do médico declarou que não vai se manifestar por conta do sigilo do processo. São informações, né, que estão circulando nos principais jornais do Rio Grande do Sul. 9:48. Bom dia.

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3: Muito bem, voltamos com mais um bloco do Giro Astral desta quarta-feira. E agora tem previsões para Libra, Escorpião e Sagitário. Alô, Libriana e Libriana! Hoje, quarta-feira, você enxerga com muito mais clareza uma situação que vinha pesando há semanas. Sua disposição está em alta. Isso permitirá transformar esse cenário em algo realmente útil e positivo para você. Aproveite! Número da sorte 25, Libra! Ô, Escorpião, chega mais! Emoções antigas podem voltar à tona e será importante manter os pezinhos na realidade. O cansaço está afetando seu corpo, principalmente a parte muscular, e o sono precisa ser colocado em dia. Cuide de você para recuperar toda a sua energia. Número da sorte é o 12, viu, Escorpião? E para encerrar este bloco, vamos com Sagitário. Ô, Sagita, o seu bom humor abre portas e favorece novos contatos. A energia também volta com força e você saberá usá-la da melhor maneira. Aproveite o momento para retomar uma atividade física. Número da sorte é o 18. Gente, daqui a pouco eu volto com o último bloco de hoje, reta final, e vai ter Capricórnio, Aquário e Peixes, então não desgruda.
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8: 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Reduzir o estresse não apenas melhora a qualidade do sono e a função imunológica, mas também pode reduzir o risco de desenvolvimento de uma série de condições de saúde, incluindo doenças cardíacas, depressão e ansiedade. Ao priorizar a redução do estresse em sua vida diária, você também estará investindo em seu bem-estar emocional e físico, permitindo que você viva uma vida mais equilibrada e satisfatória. 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
3: Legal, galerinha do bem! Estamos de volta nesta meiuca de semana, quarta-feira, último bloco, reta final aqui do Giro Astral de hoje. Agora tem previsões para Capricórnio, Aquário e Peixes. Alô, você, Capricórnio! Hoje ficará mais fácil entender o que as pessoas ao seu redor estão pensando. As maiores satisfações virão quando você fizer um esforço sincero para enxergar as situações pelo ponto de vista dos outros. É a tal empatia. Número da sorte é o 7. Alô, Aquário, você se sente inspirado por um forte espírito de generosidade e com quem está ao seu redor, viu? No amor, os sentimentos ganham destaque e deixam o restante em segundo plano. Seu otimismo fortalece a vitalidade, mas não se esqueça de beber mais água para manter o corpo bem hidratado. Número da sorte 29. Alô, Peixes, para fechar todas as previsões. Será importante agir com firmeza para manter seus projetos no caminho certo, sempre pensando no longo prazo. Os esforços físicos começam a trazer resultados, mas agora é hora de desacelerar e permitir que o corpo descanse de verdade. Número da sorte é o 2. E o nosso giro astral desta quarta-feira vai ficando por aqui. Eu sou o Silva Júnior. Desejo uma quarta-feira sensacional para você e amanhã a gente volta com mais. Grande abraço e até lá.
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3: Olá, é hora de ficar muito bem informado. O Info News está no ar. Muito prazer, eu sou o Silva Júnior. Hoje é quarta-feira, 5 de agosto de 2026. Órgãos federais alertam que o fenômeno El Niño pode atingir forte intensidade nos próximos meses, aumentando o risco de eventos climáticos extremos no Brasil. A previsão é de que o fenômeno permaneça ativo até o início de 2027, com impactos em diferentes regiões do país. As projeções indicam chuvas acima da média na região sul, elevando o risco de enchentes, enquanto parte do norte, nordeste, centro-oeste e sudeste podem enfrentar estiagem, calor intenso e aumento das queimadas. As condições também podem afetar o abastecimento de água, a agricultura e a pecuária. Os especialistas destacam que a intensidade do El Niño não determina sozinha a gravidade dos impactos. A evolução das condições atmosféricas e oceânicas nos próximos meses será decisiva para a distribuição das chuvas e das temperaturas em todo o país. Diante deste cenário, estados e municípios foram orientados a revisar os planos de contingência e reforçar o monitoramento das áreas mais vulneráveis. A recomendação é acompanhar os alertas oficiais da Defesa Civil e adotar medidas preventivas diante de possíveis eventos extremos. Daqui a pouco mais informações aqui no Info News. Fique ligado.
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3: Temos. Daqui a pouco mais informações aqui no Info News.

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0: Perfeito, 10h27. Tá aí, Big Up, Luz do Bem.
1: 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Bateu um misto de inveja e medo.
0: Vamos lá então para dar sequência aqui no nosso programa, agora com as antiguinhas, as do passado, né?
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0: Seguimos com Temper City, Self-Aware. Música que tá tocando bastante nos Instagram, no Facebook, nos stories, né? A música antiga aqui fez sucesso agora, né? 10h28, bom dia pra ti. Uma ótima quarta-feira, claro, né? Essa chuvinha aí não pode desanimar a nossa quarta-feira.

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2: É, e em meio aos rumores de uma possível transferência para o Arsenal, Vini Júnior afirmou que está focado na pré-temporada do Real Madrid. O atacante revelou que José Mourinho pediu para que ele mantenha seu estilo de jogo e destacou a intensidade dos treinamentos. Enquanto isso, seguem as negociações por uma renovação de contrato. O Real ofereceu aumento salarial, mas a proposta ainda está abaixo do valor desejado pelo brasileiro. Eu sou Kleber Salles e volto daqui a pouco, hein, com mais informações do mundo da bola para você. Continue ligado.
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Feito 10h36, acabamos de ouvir Bonnie Tyler. Teve também Temper City com Self-Aware, Mascavo Quando o Sol Nascer. E assim a gente segue o melhor programa pra você aqui na Rádio Navegantes. As antiguinhas, as que fizeram sucesso nos anos 60, 70, 80. Também as pitadinhas dos anos 2000. 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E a comunidade do bairro Santa Helena estará proporcionando uma grandiosa festa no dia 16 de agosto no Salão do Bairro Santa Helena. A programação começa às 10h30 da manhã com Santa Missa Festiva. Meio-dia, aquele suculento churrasco. Saladas variadas e bebidas trincando de geladas, né? 13h30 tem o bingo para você concorrer a prêmios e a partir das 14 horas tem reunião dançante. Lembrando a todos para levarem pratos e talheres e as reservas aí pelo 99906-3521 com o baixinho. É com o Cleimar pelo 99643-3254 e ainda com o Jovan pelo 99908-1828. Não esquece, é dia 16, grandiosa festa do bairro Santa Helena. Todos e todas estão convidados a participar desta grandiosa comemoração do bairro. 10h39, Armandinho, Sol Loiro. Bom dia. Que eu

10h43. Informações. Moradores da cidade do Rio de Janeiro receberam um alerta severo da Defesa Civil nos celulares no final da madrugada dessa quarta-feira. A capital entrou no estágio 2 devido à previsão de ventos moderados e fortes, com rajadas que podem atingir até 76 km/h ao longo do dia, principalmente na zona oeste e no litoral. Apesar da preocupação, os órgãos de meteorologia destacam que a ventania não deve atingir a mesma força do vendaval da semana passada, que chegou a 105 km/h e causou 3 mortes no estado. Não há previsão de chuva para hoje, mas a umidade do ar fica baixa e a máxima pode chegar aos 33 graus. A Defesa Civil orienta a população a evitar ficar perto de árvores e estruturas metálicas e lembra que o atendimento de emergência atende pelos números 193 e 199, né? Tá, então, essa informação também aí no G1RS, né? Este alerta emitido a todos os celulares aí do Rio de Janeiro, né? Esperamos que não, né? A gente torce para que não aconteça nada assim, né? Que essa chuvinha só venha calma, que não aconteçam estragos, vendavais, alagamentos, nem falar, né? O som do Roxette. Essa é clássica demais, né?

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4: Se você pratica atividade física, não esqueça da importância do aquecimento antes de começar. Alguns minutos de movimentos leves ajudam a preparar os músculos, as articulações e o sistema cardiovascular para o esforço. Isso pode reduzir o risco de lesões e melhorar o desempenho durante o exercício. Da mesma forma, fazer um desaquecimento ao final da atividade ajuda o corpo a voltar ao ritmo normal de forma gradual. Pequenos cuidados fazem toda a diferença para uma prática mais segura. 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

Muito bem, está no ar os informativos da Prefeitura Municipal de Ronda Alta. Principais destaques, avisos e também comunicados. Começamos aqui com os avisos gerais. Siga no Instagram o perfil oficial da Defesa Civil de Ronda Alta e fique por dentro das notícias e também avisos sobre o clima no município e pela região. Procure por Defesa Civil Ronda Alta ou arroba Defesa Civil Ronda Alta na plataforma Instagram. A administração informa que está circulando e-mails falsos sobre irregularidades para com a prefeitura. Pedimos cautela a todos para que não caiam em golpes e não concedam seus dados pessoais em links suspeitos. A prefeitura não entra em contato através de e-mail. Ressaltamos também que o nosso conteúdo oficial é de divulgações. Ele é feito através do site e também de redes sociais oficiais da administração. A administração informa também que circulam postagens falsas em redes sociais através de anúncios sobre cursos oferecidos pela administração juntamente com o governo federal. Não caiam em golpes. As postagens não são oficiais. Procure as redes sociais oficiais, que é Prefeitura de Ronda Alta no Facebook e também no Instagram. Se o conteúdo não estiver postado nestas páginas, ele é falso. Fique atento. Aviso geral aos motoristas do nosso município: o processo de recapeamento asfáltico da Rua 15 de Novembro foi concluído. O próximo passo agora é a demarcação e também a pintura, assim que as condições climáticas forem favoráveis. Em breve será divulgado o cronograma. Agradecemos a compreensão de todos. Defesa Civil, atenção, a Administração Municipal e a Defesa Civil de Ronda Alta orientam que a população redobre os cuidados e também acompanhem as atualizações dos órgãos oficiais, né, sobre o clima nos próximos dias. Em caso de necessidade, sempre tem aí os contatos para ajuda, né? Bombeiros Voluntários 999-22-5444, WhatsApp. Brigada Militar também 999-47-4792. Secretaria de Obras 999-28-8898. Defesa Civil 99666-2889. E ainda pelo WhatsApp da Polícia Rodoviária 51 98595-6277. Lembrando que todos os telefones aí possuem WhatsApp. No setor do CRAS, os atendimentos ao público para serviços de apoio ao INSS e ao gov.br estão acontecendo nas terças e quintas, das 9 às 16 horas no CRAS. Maiores informações pelo 3364-1301. Quer participar do programa habitacional de Ronda Alta? Siga o passo a passo. Acesse o site da prefeitura, www.rondaalta.rs.gov.br/site. Vá até a aba habitação, baixe e preencha os documentos que tem lá, né? Declaração, ficha de inscrição habitacional e também o formulário de recurso administrativo. Depois de preencher, você tem que escanear os documentos e também enviar pelo link disponível, clicando em adicionar arquivos. Pronto, a sua inscrição estará realizada. Caso você não tenha acesso aos formulários, confira o cronograma de atendimento para a realização das inscrições presenciais nas redes sociais da administração. A Secretaria de Agricultura e Meio Ambiente informa que o programa de semina focado no melhoramento genético da bovinocultura leiteira através de inseminações artificiais segue ativo. Os produtores interessados não precisam realizar
qualquer tipo de inscrição, sendo apenas necessário, né, entrar em contato com a secretaria quando necessitarem dos serviços. Informações, contatos aí, 999776773, 99674-2637, também pelo 99620-3385 e 3364-5900. Setor de Educação, a Secretaria Municipal de Educação e Desporto informa: inscreva-se para o estágio remunerado por intermédio da ARAC na área de educação. Requisitos: idade a partir dos 16 anos e estar estudando no ensino médio ou graduação na área de educação. Entre em contato pelo 991-22-2437 para maiores informações. 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Recolhimento de lixo. Atenção para o cronograma de recolhimento de lixo na cidade interior e também balneários. Segunda-feira, cidade Santa Helena, ABB, bairro Ipiranga, Centrinho, Avenida Presidente Vargas, 15 de novembro e Rua Rio Branco. Segunda-feira, balneários, Rancho Branco, Videiras das Palmeiras, Parque das Águas, Passo da Entrada, Demarco, Águas Claras, Parque da Justiça, Parque da Amizade, Loteamento de Césaro, Loteamento Correia, Loteamento Breda, Loteamento Primavera e também Loteamento Bonavigo. Terça-feira na cidade, Boa Esperança, Viveiro Municipal, Rua Miguel Beus, bairro Quiri, Aparecida e Santa Bárbara. Terça-feira no interior, linha Cascavel, Natalino, Macali 1 e 2, Brilhante, Arvoredo, Conquistadora e Santa Catarina. Na quarta-feira, Rua Belo Horizonte, Distritos Industriais, Centrinho, Avenida Presidente Vargas, Rua 15 de Novembro, Rio Branco e Área Indígena. Na quinta-feira, Santa Helena, ABB, bairro Ipiranga, Avenida Presidente Vargas, 15 de novembro e Rua Rio Branco. Na sexta-feira, Boa Esperança, Viveiro Municipal, Rua Miguel Beus, bairro Quiri, Aparecida, Santa Bárbara e Centrinho. Sexta-feira, interior, uma vez por mês, na última semana, linha Sanga Matias, Cavazini, Marcon, Divisória, Bela Vista Guzati, Bela Vista São Pedro, linha Vitória, linha Seca, linha Árcego, linha Siqueira, São Sebastião, Santa Lúcia, Passo da Entrada e também Dona Clara. No sábado, Avenida Presidente Vargas, 15 de novembro e Rua Rio Branco. Este, portanto, é o roteiro, né, do recolhimento de lixo no município de Ronda Alta. Por aqui também encerramos os nossos informativos da Prefeitura Municipal de Ronda Alta.

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nesta quarta-feira, edição mais do que especial de Bandas e Companhia, apresentação de Nando Pinheiro. É um prazer estar junto com você aqui com o melhor das bandas do Sul nesse programa que já é um grande sucesso em todo o Brasil. Aumenta o volume. 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

0: somente as melhores. Fica ligado que daqui a pouco eu volto com muito mais sucessos aqui. Banda e Companhia.
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aqui com Nando Pinheiro, no programa que você já sabe, já conhece e curte, Bandas e Companhia, porque aqui a música não para.

0: legal saber que você está na melhor programação do seu rádio. Fica ligado que daqui a pouco tem mais bandas e companhia pra você que se liga nessa rádio. É já já, hein? Não sai da frequência.
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0: curtindo a nossa programação Bandas e Companhia com a apresentação de Nando Pinheiro. Deixa eu tomar uma aguinha ali, é coisa rápida. Daqui a pouco eu volto trazendo só as melhores. Bandas e Companhia.
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0: É muito bom ter você na sua rádio preferida. Bandas e Companhia com a apresentação de Nando Pinheiro. Aumenta o volume porque tem mais, tem muito mais sucessos pra você.
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0: curtindo a nossa programação Pandas e Companhia com a apresentação de Nando Pinheiro. Deixa eu tomar uma aguinha ali, é coisa rápida. Daqui a pouco eu volto trazendo só as melhores. Bandas e Companhia.
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0: Opa, estamos de volta para mais sucessos aqui para você. Músicas de bandas. O que há de melhor no mundo da música? No sul do Brasil. Essa cultura rica, Bandas e Companhia. Vamos já dar início à nossa próxima sequência. Confira aí.

0: aí, tá gostando da nossa programação? Espero que sim, ó. Daqui a pouco eu estou de volta com mais Bandas e Companhia. Não saia daí! 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

Bueno, nada nasce por acaso. Mauro Moraes, essa pessoa maravilhosa, um dos melhores compositores, um dos grandes compositores. Porque nós temos essa relação de amigos, nos visitamos. E grande parte o Mauro vem me visitar. E conhecendo um pouco da minha vida, criou uma história em cima do meu cavalo baio, da minha vida, do que eu sou, da minha namorada.

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0: voltando à nossa programação? Espero que sim. Ó, daqui a pouco eu estou de volta com mais Bandas e Companhia. Não saia daí. 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
5: 1:44.
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0: Obrigado, André Renner, Bailão das Antigas, mais um grande sucesso. E nós, os atuais, estamos aqui para firmar essa parceria com vocês. Bailão das Antigas e Bailão Raiz.
1: Tamo junto.
0: Valeu.

0: Adas e Companhia, tocando o que há de melhor pra você, chega ao final, mas não fica triste não. Bandas e Companhia de volta na próxima edição.
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10: Alegria total, é a nossa tarde mais que demais. Seja muito bem-vindo, muito prazer, eu sou o Johnny Silva. Hoje quarta-feira, hoje meiuca de semana. Ah, que maravilha, né? Já contando nos dedos aí pra chegar o finalzão de semana. Hoje 5 de agosto de 2026. A partir de agora, muita música boa vai rolar por aqui. E eu quero também o entretenimento aí, a sua participação através das redes sociais, do nosso WhatsApp, do nosso site. Abração aí pra você que tá curtindo a gente pela Alexa. Tá no seu trabalho, em casa, tá chegando por aqui muito bem, o Traia Véia.
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Você tá curtindo aqui o balanço das nights tocadas em todo o Brasil e no mundo? Ah, é o Galantes com a participação do Lucas e Steve. Passou por aqui Danilo e Davi. Ah, tive que bater palma. Como que você está? Tá no seu trabalho? Tá em casa? Tá curtindo a nossa programação? Tá chegando por aqui mais uma do Danilo e Davi. O que é bom tem que tocar mesmo, né? Aumenta aí!

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2: Olá, voltamos com mais informações no Info News desta quarta-feira. A produção de petróleo no Brasil atingiu um novo recorde em junho, alcançando quase 4,5 milhões de barris por dia. O resultado representa um avanço em relação ao igual período do ano passado e também na comparação com o mês anterior. Os dados foram divulgados pela Agência Nacional do Petróleo, Gás Natural e Biocombustíveis. O pré-sal respondeu por mais de 80% da produção nacional, mantendo a região como a principal responsável pelo desempenho do setor. A produção de gás natural também apresentou crescimento, enquanto as operações em áreas marítimas seguiram concentrando a maior parte da atividade petrolífera no país. A Petrobras permaneceu como a principal produtora, considerando operações próprias e participações em consórcios. O aumento da produção também refletiu na arrecadação de impostos ligados ao setor do petróleo e gás. O cenário foi favorecido pela valorização do petróleo no mercado internacional, impulsionando a atividade da indústria e a receita do governo. Daqui a pouco mais informações aqui no Info News. Fique ligado.
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2: Olá, chegando aqui mais uma edição do nosso Radar Esportivo nesta quarta-feira, hoje 5 de agosto de 2026. Eu sou Kleber Salles e a gente começa falando do lateral do São Paulo, né? Que responde em liberdade após atropelamento com morte. É o Nicolas, lateral esquerdo de 19 anos do São Paulo, vai responder em liberdade pelo atropelamento que matou um idoso de 84 anos em Barueri, na Grande São Paulo. O acidente aconteceu na noite de segunda-feira e a Polícia Civil investiga a suspeita de participação em um racha. O jogador permaneceu no local, prestou socorro e foi levado à delegacia. Em depoimento, negou disputar corrida, afirmou que não havia consumido álcool e disse que dirigia a cerca de 50 quilômetros por hora. O São Paulo informou que o teste de alcoolemia deu negativo e que a habilitação do atleta está regular. Após a audiência de custódia, a justiça autorizou que ele responda ao processo em liberdade com medidas cautelares. Poxa, que coisa, hein? Complicada a situação aí do lateral esquerdo do São Paulo, né? O Nicolas. É, rapaz. Bom, daqui a pouco a gente volta com mais destaques esportivos e destaques também dos bastidores do esporte. A gente conta tudo para você aqui na nossa programação, hein?
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3: 2:35.
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8: Uma das músicas mais lindas da Boiadeira, da Ana Castela, Minha Herança. Essa música é lindíssima, né? Um abraço pessoal aí pra você que tá no sítio, na fazenda, nas chácaras. Muito obrigado, viu? Continue com a gente.

eu juro que eu não vou esquecer de quem está nas fazendas, nas chácaras, nos ranchos, sempre dando moralzão aqui pra nossa rádio. Eu levei um puxão de orelha aqui, sabia disso? Agora eu quero mandar um abraço pra você que tá no trânsito da nossa cidade, tá no centrão da cidade, tá no comércio, curtindo a gente, ouvindo aí o Traia Véia Toque de Mágica. E por aqui continua, é a nossa Tarde Mais Que Demais. Seja muito bem-vindo, uma ótima quarta-feira pra você, uma ótima tarde, continua.

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0: você curtindo aquele pagodinho gostoso, maroto, aquele pagodinho swingado aí do Grupo Menos é Mais. Brinda, e passou por aqui o Felipe Rodrigo. Ah, gente, curtindo um pagode desse. Quarta-feira, curtindo sertanejo, Felipe Rodrigo. Gente, dá vontade de abrir uma gelada, hein? Ah, mas alguém me segura aí, hein? No fim da tarde hoje, alguém me segura. Vou para um breve intervalo, mas já já eu volto com muito mais pra você. Sabe por quê? Porque você merece sempre o melhor. E é o que a gente tem aqui, a música boa.
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2: Se você pratica atividade física, não esqueça da importância do aquecimento antes de começar. Alguns minutos de movimentos leves ajudam a preparar os músculos, as articulações e o sistema cardiovascular para o esforço. Isso pode reduzir o risco de lesões e melhorar o desempenho durante o exercício. Da mesma forma, fazer um desaquecimento ao final da atividade ajuda o corpo a voltar ao ritmo normal de forma gradual. Pequenos cuidados fazem toda a diferença para uma prática mais segura. Cuide-se bem.
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11: Satisfação imensa em ter você aqui nessa tarde maravilhosa. Que você tenha um ótimo trabalho aí, pra você que tá de folga. Um bom descanso. Curtindo aqui a melhor rádio do Brasil. Prazeraço, Johnny Silva. Tá chegando Jorge Matheus. Dói.

noite. Passou por aqui o Marcelo Falcão, Eu Decidi, e continuamos nesta vibe gostosa, maravilhosa aqui, e a nossa tarde mais que demais, trazendo só sucessos pra você. Tá chegando Hugo e Guilherme com Wesley Safadão, Mentirosa.

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2: Suel com o Grupo Menos é Mais, Vitamina C, passou por aqui, você relembrando aí uma música de 2009 com Rapazola, Me Chama de My Love. Vou para um breve break, gente, vou tomar uma aguinha, um cafezinho, acho que já senti o cheiro aqui. Já já estarei de volta com muito mais pra você.
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8: Olá, voltamos com mais uma edição do Info News desta quarta-feira. A Claro informou que não pretende utilizar inteligência artificial para substituir atendentes no serviço de atendimento ao cliente. A operadora afirmou que a tecnologia será usada apenas como apoio aos profissionais durante as ligações. Na prática, a inteligência artificial acompanhará as chamadas em tempo real, reunindo informações sobre o histórico do consumidor, registrando anotações e sugerindo dados que possam agilizar a solução de cada atendimento. A decisão faz parte da estratégia da empresa para tornar o suporte mais eficiente sem retirar o contato humano. A posição da Claro contrasta com a da Vivo, que prepara um projeto para utilizar inteligência artificial na triagem inicial das ligações. Neste modelo, a tecnologia fará o primeiro atendimento antes antes de encaminhar o cliente para um assistente especializado, como já acontece com vários setores. O uso da inteligência artificial no atendimento ao consumidor vem ganhando espaço em diversos mercados, mas cada empresa tem adotado um modelo diferente de implantação. No caso da Claro, a proposta é manter os atendentes no centro de atendimento, utilizando a tecnologia apenas como ferramenta de suporte. Daqui a pouco tem o último bloco do Info News, deixando você bem informado.
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3: É, e em meio aos rumores de uma possível transferência para o Arsenal, Vini Júnior afirmou que está focado na pré-temporada do Real Madrid. O atacante revelou que José Mourinho pediu para que ele mantenha seu estilo de jogo e destacou a intensidade dos treinamentos. Enquanto isso, seguem as negociações por uma renovação de contrato. O Real ofereceu aumento salarial, mas a proposta ainda está abaixo do valor desejado pelo brasileiro. Eu sou Kleber Salles e volto daqui a pouco, hein, com mais informações do mundo da bola para você. Continue ligado.
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8: Liste despesas fixas e o que pode ser cortado ou diminuído. Entender para onde vai o seu dinheiro é importante para descobrir quais devem ser suas prioridades financeiras. Liste quais são suas despesas fixas e mensais e identifique quais gastos podem ser cortados ou diminuídos. Compreender o que é indispensável para o dia a dia ajuda a identificar formas de economizar dinheiro.
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4: 3:42.
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7: Oi, oi, oi, já de volta por aqui, muito prazer, eu sou o Johnny Silva, mais meia hora de muita música chegando por aqui, pra você que tá aí no seu trabalho, fique sempre grudadinho com a gente aqui, tá bom? Péssima Hora, tá chegando aqui com o Jefferson Moraes, aqui na nossa tarde.

Piada Boba com Jorge Matheus, passou por aqui também, você ouviu o Charlie Brown Jr., relembrando aqui o Chorão, né? Que sempre muito bom relembrar. Você deve estar me perguntando assim, Johnny, como que eu faço para anunciar a minha empresa, a minha padaria, o meu mercado, o meu hipermercado, o meu supermercado, as minhas costuras, a minha oficina mecânica, como que eu faço para anunciar aí na rádio? Muito fácil, basta, você já segue a gente aí no Insta ou no Face? Ainda não? Então segue a gente aí nas redes sociais, você pode mandar o seu recado também pelo nosso site, pelo nosso aplicativo, pelo nosso WhatsApp, manda um recadinho pra gente aí, fala um oi e a gente vai te atender com o maior prazer. E o nosso intuito é ter a sua marca aqui, pra gente vai ser um privilégio enorme ter a sua marca aqui, com certeza você vai agariar muito mais fundos aí com o seu anúncio aqui na nossa rádio, tá bom? Por aqui tá chegando mais músicas aqui na nossa programação, agora é a vez do Danilo e Davi, mudou o texto, tá demais, que demais!

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2: Revise freios e pneus. 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
9: Muito bem, voltamos com a última edição do dia do nosso Info News, deixando você muito bem informado. O Brasil foi o quarto país que mais ampliou o turismo internacional entre 2019 e 2025, de acordo com o relatório da Organização para a Cooperação e Desenvolvimento Econômico, OCDE. No período, o número de visitantes estrangeiros cresceu 46%, colocando o Brasil entre os destaques da recuperação avaliação mundial do setor. O levantamento compara o cenário anterior à pandemia de Covid-19 com os resultados registrados no ano passado. O desempenho do Brasil superou o de destinos tradicionais como Japão, Portugal, Espanha e até a França. Os números mais recentes também confirmam a tendência de crescimento. Somente no primeiro semestre deste ano, para te ter uma ideia, o Brasil recebeu 5.200.000 turistas internacionais e movimentaram US$5.600.000 na economia brasileira. A Embratur atribui parte desse resultado ao fortalecimento da promoção do Brasil no exterior, com campanhas e participação em eventos internacionais. Para o CDE, o turismo continua desempenhando papel importante na geração de empregos, no desenvolvimento regional e no fortalecimento da economia. Assim encerramos o nosso Info News de hoje, desta quarta-feira. Amanhã voltamos com mais informações. Grande abraço, eu sou o Silva Júnior e desejo para você uma ótima quarta.
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9: 4:43.
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Grupo Tradição abrindo o som da terra de hoje. Boa tarde. Eita, coisa boa, não? Que coisa boa, que maravilha. Hoje, quarta-feira de sofá, né? Quarta-feira de sofá, nós estamos chegando com mais um programa Som da Terra, 17 horas mais 11 minutos. Seu Salles Antônio Barbosa, pessoal da Instalar Materiais de Construção, me contaram que nessa semana tem muitas novidades aí na Instalar Materiais de Construção, né? Eita, aquele abraço, obrigado pela companhia, obrigado pela sintonia. Felipe Falcão, já vou falar um pouquinho para você das informações do dia, das informações do tempo pro dia de hoje, da temperatura.

0: 5:18.
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2: 17 horas mais 30 minutinhos, 17:30, 17:30. Você curtiu na Navegantes Marcos Paulo e Marcelo Segredo, Chiquito e Bordoneio, Roda Morena a noite inteira. E agora nós vamos saber quem é realmente a dona do rancho com os mateadores. E aí, já fez o chimarrão? Já tá só nos lambari por cima, é? Não? Ah, tá na hora de fazer, né? Olha, a temperatura tá na casa dos 19 graus, umidade relativa do ar em 82%. E será que vai chover? Daqui a pouquinho a gente vai ficar sabendo, porque agora os mateadores vão fazer chover na cuia.

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Segundo o Correio do Povo, Flávio Bolsonaro anuncia Alfredo Gaspar como vice na disputa pela presidência da República com escolha. Senador tenta mirar no eleitorado nordestino. O senador Flávio Bolsonaro, candidato do PL à presidência da República, anunciou hoje o deputado Alfredo Gaspar, do PL de Alagoas, como vice em sua chapa. O vice é alguém que representa o Nordeste, diz Flávio, destacando a atuação de Gaspar na CPMI do INSS e na segurança pública. O anúncio foi realizado em entrevista a jornalista na sede do PL em Brasília. Flávio agradeceu as mulheres que foram cogitadas para compor a chapa presidencial, algumas presentes no evento em Brasília, e destacou que batalhou muito para tê-las ao lado nesta corrida ao lado do Palácio do Planalto. Disse ainda que lutou para ter mais tempo de TV nesta campanha com a adesão de outros partidos, mas que não foi possível em razão dessas legendas decretarem neutralidade, segundo o site Jornal Correio do Povo. 17:45, quem vem cantar pra gente? Gaúcho da Fronteira, Não Aperta, Aparício. Depois, Morena de 14 anos, Gino Ingênuo.

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0: Vocês conhecem a vida nossa, a trajetória nossa. Sabe que às vezes a gente não encontra palavra numa emoção para agradecer a Deus e vocês. E a gente está realizando um sonho que jamais tentávamos em ser realizado, gravar nosso primeiro DVD. Por isso nós estamos gravando aqui, né, Jandir?
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0: Bob Robson aqui da programação Gaúcho da Fronteira. Não aperta, Aparício. Essa aqui eu tinha ouvido na voz do José Mendes, né? Mas na voz do Gaúcho da Fronteira eu não tinha ouvido ainda. Morena de 14 anos com Gino e Geno, grupo Marca Baileira, Farrancho da Serra. Essa aqui eu não tinha ouvido também, né? É, meu amigo, tá aí músicas, sucessos aqui que a Navegante está aí. Daqui a pouquinho eu vou trazer pra vocês então aí o Bob e Robson na íntegra dessa aqui, né? Nós vamos agora para nossa reflexão no finalzinho de tarde. Já já nós estaremos de volta com mais programação da Terra para você no ar agora com o Padre Léo.
1: Bênção e paz. Peregrinos de esperança, aos pés de Maria, Mãe dos Navegantes. Ave Maria, cheia de graça, o Senhor é convosco. Bendita sois vós entre as mulheres, e bendito é o fruto do vosso ventre, Jesus. Santa Maria, Mãe de Deus, rogai por nós, os pecadores, agora e na hora de nossa morte. Amém. Oremos. Ó Deus, Pai de amor e misericórdia, que pela graça do Espírito Santo, por meio da Sagrada Família, quisestes habitar conosco em Jesus, nós agradecemos vossa presença e todos os benefícios recebidos pela intercessão de Maria, Senhora Nossa. Atendei também nossa súplica de peregrinos de esperança neste santo ano jubilar, e guardai-nos sobre a vossa proteção de Pai, Filho e Espírito Santo. Amém. Um grande abraço. Nos vemos na missa. Tchau, tchau.
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nosso retorno, né? Nosso retorno depois aí da nossa reflexão, né? Refletimos um pouquinho e agora estamos retornando. Vou falar um pouquinho do Grêmio, né? Falar do Grêmio, né? As pratas da casa do Grêmio, né? Pratas da casa do Grêmio não dão muita resposta. Respostas de crias da base do Grêmio obrigam a direção a ir ao mercado e buscar soluções, né? O Grêmio vai ter que ir ao mercado buscar soluções, então, porque as pratas do Grêmio não estão dando aí aquela resposta que o Grêmio precisava, né? Pratas da casa não dão aquela resposta que o Grêmio queria e o Grêmio vai buscar fora, né? Time vai enfrentar o Mirassol, tem apenas um titular prata da casa contra o Mirassol, né? Olha só, se existe uma crítica que não pode fazer ao técnico Luiz Castro é que ele não dá oportunidades para um jogador mostrar serviço. Isso inclui os jovens criados nas categorias de base do Grêmio, uma das razões pela qual o português foi escolhido pela gestão para dar início a um trabalho de longo prazo. No entanto, nem todos deram as respostas esperadas, o que obriga o Grêmio a ir ao mercado em busca de soluções. Você viu como é que é? As coisas vão indo para cada vez mais para trás e precisa haver mudanças. Bob Robson, só quero ficar.

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1: Tá certo, 18h14. Bob Robson, Só Quero Ficar, Grupo Marca Baileira, ô saudade, hein? Eita! É a saudade do Grupo Marca Baileira, né? Vamos tocar mais uma? O Marcos Paulo e Marcelo vão cantar aqui, ó, o espelho quebrou, né? Antigamente diziam que se quebrava o espelho dava um azar danado na vida da pessoa, né?

0: demais, né? Sucesso do Marcos Paulo e Marcelo. Marcos Paulo e Marcelo, aqui na programação da Comunitária Navegantes. Já já tem muito mais música. Já vai ter Walter Moraes na nossa programação, trazendo para você a boa música do nosso Rio Grande. E hoje, quarta-feira, né? Hoje, quarta-feira, dia do pão, né?
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0: Aí, os serranos e a tertúlia, 18h31 aqui na Navegantes, 18h31, ao vivo com você. Olha aí, estratégia, né? Que estratégia de coxo eleva média para mais de 20 arrobas em fazenda de Goiânia. A nutrição de precisão na fazenda Serralu garante lote Nelore super precoce e extremamente pesado no município de Guapó. Vamos ver o que diz aqui. Segura o chapéu, moçada do setor agropecuário. A prosa desembarcou direto no coração de Goiás para mostrar como uma estratégia de coxo alinhada com o manejo de primeira faz a balança gemer de tão pesada. Pensa numa boiada zebuína jovem com acabamento perfeito, uma média que passou com folga das 20 arrobas. Quer conferir de perto o visual do gado? Tá aqui, né? Tá aqui no canal Rural, né? E olha, realmente mesmo, os bichos ficaram redondos, né? Tudo conforme o manejo e mereceu destaque no Giro pelo Brasil desta quarta-feira, 5 de agosto, este exemplo de produção de bovinos de um pecuarista, João Maurício Martins Normanha, da fazenda Serralu, localizada no município de Guapó, no estado de Goiás. O homem deu um show de competência no confinamento e provou que o Nelore responde bonito quando o trato no coxo é capricho. É verdade mesmo. O peixe na água também, né? Ele não engorda só nadando, né? Aliás, ele perde peso nadando se ele não tiver comida, né? Que doideira, né? Ele perde peso se não tiver comida no coxo. Vamos para a temperatura? Temperatura, nós começamos nosso programa e hoje já estamos com 18 graus na temperatura, umidade 87% de umidade relativa no ar. 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
1: De volta por aqui, olha, mandar um abraço pessoal da linha divisória. Amanhã, né, na linha divisória, quero lembrar você que nós temos amanhã à tarde, né? Amanhã, o 17º concurso municipal dos vinhos, amanhã, na comunidade da linha divisória, a partir das 14 horas, então. Né? A partir das 14 horas, amanhã, o 17º concurso municipal dos vinhos na comunidade da linha divisória Ronda Alta. E na sexta-feira, então, aí, nós temos, então, na próxima sexta, né? Nessa sexta, portanto, então, o jantar do vinho, né? O 14º jantar do vinho de Ronda Alta, a partir das 20 horas na comunidade da linha divisória, com fichas, né? Que podem ser adquiridas com membro da diretoria da comunidade da linha divisória, com a Emater Ascar, com a Secretaria Municipal de Agricultura de Ronda Alta, o 14º jantar do vinho nesta sexta-feira à noite. 18:36, 18:36, vamos na programação trazendo mais informações para você que tá aí com a nossa sintonia, né? Na nossa companhia. Vamos para os destaques aqui, né? 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Soja R$123, milho R$58, trigo PH R$78, R$70. Vamos nos destaques também, né? Destaques aqui na nossa previsão do tempo. Vamos à previsão do tempo para amanhã e para os próximos dias, para o final de semana, né? Final de semana está chegando. Quinta-feira, amanhã, 6,9 milímetros. Na sexta-feira, 10,6 milímetros. Sábado, 5,3 milímetros. Para domingo, segunda, terça, nada de chuva, né? Sol entre nuvens. Temperaturas vão estar na faixa de 8, 9 graus na sexta e no sábado. No domingo, mínima 11 graus, né? Mas depois, na próxima semana, as temperaturas já se elevam de novo e na quarta-feira já começa precipitação de chuva, 10,3 na próxima quarta. Então vai dar uma folguinha aí de domingo, segunda e terça, né? De quarta-feira para frente, chove 10,3. Na próxima quinta, dia 13, 23 milímetros. Na próxima sexta, 42 milímetros. E na outra semana, muita chuva para outra semana, viu? Vários dias de chuva, então. Vai ter uma folguinha aí, com pouca chuva, mas para as próximas duas semanas, o clima-tempo nos diz aqui nessa previsão atualizada que nós vamos ter muita chuva. 18:38, Orlando Tarquini e Ademir Oliveira, os nossos pratas da casa, cantam Os Camaradinha.

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2: De volta por aqui, churrasco em dia no Bar e Mercearia Carlotti, né? Vamos mandar um abraço, pessoal, aos nossos ouvintes que estão ouvindo a gente. A Eliane Mutzenberg. É, aquele abraço pro pessoal que nos assiste e nos ouve. 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Defesa Civil emitiu alerta agora há pouco, mas para a região de Pelotas com muita chuva, né? Vamos ver a rota do ciclone e quais cidades terão vendavais mais fortes no Rio Grande do Sul. Pontos podem chegar até 100 km/h, aponta a Metsul Meteorologia, publicando um alerta advertindo para uma situação de tempo severo de alto risco entre a quinta e a sexta-feira, provocada pela formação de um intenso ciclone extratropical. Vamos ver por onde poderá passar esse ciclone, então, né? Vai provocar chuva forte em curto período, com possibilidade de alagamentos urbanos. A linha de tempestades vindas do Uruguai alcançará o Rio Grande do Sul, vai cruzar o estado da tarde para a noite de quinta-feira. Amanhã então, né? Amanhã da tarde, período da tarde para frente para noite. Ela deve atingir os locais mais ao norte e ao nordeste do território do Rio Grande do Sul. Isso inclui as áreas de Uruguaiana, Itaqui, Alegrete, São Gabriel, Rosário do Sul, Santana do Livramento, Dom Pedrito, Bagé, Jaguarão, Santa Vitória do Palmar, Rio Grande, Pelotas, Caçapava do Sul, Santiago, Santa Maria, Encruzilhada do Sul e Camaquã. Há riscos de que os vendavais mais fortes alcancem também Porto Alegre e região. Parte dos vales e o sul do litoral norte no final da quinta-feira, nas demais áreas do estado, os vendavais fortes e intensos também tendem a ser mais localizados. Na passagem de uma área de instabilidade, as rajadas de vento podem atingir entre 70 e 100 km por hora na maioria das cidades gaúchas. Em alguns pontos, contudo, as tempestades devem ser severas, com vendavais violentos cujas rajadas podem variar entre 100 km por hora e 130, não descartando registros localizados superiores a isso, né? Vento ciclônico persistente e cidades afetadas poderão ocorrer, segundo a Metsul Meteorologia. CBF comunica aos clubes parada obrigatória durante o período da Copa do Mundo Feminina de 2027. As equipes vão entrar em pausa entre 24 de junho e 25 de julho, exatamente as datas de início e término da competição. A CBF enviou ofícios aos clubes ontem com o comunicado da parada obrigatória durante o período da Copa do Mundo Feminina de 2027, que será realizada no Brasil. O período de pausa será entre 24 de junho e 25 de julho do ano que vem, tanto para o futebol feminino quanto para o futebol masculino. A competição, que será realizada no Brasil, vai receber 32 seleções em 64 jogos e teve 8 cidades escolhidas entre 12 candidaturas: Rio de Janeiro, São Paulo, Belo Horizonte, Recife, Fortaleza, Salvador, Brasília e Porto Alegre. Muitos dos estádios são usados por clubes da Série A do Brasileirão e ficarão fechados à disposição da FIFA com semanas de antecedência. A CBF trabalha na montagem do calendário de 2027, mas ainda não divulgou os ajustes por conta da Copa no ano que vem. Tá certo então, estão trabalhando para isso. Copa do Mundo Feminina, né? Quem sabe aí o Brasil jogue um pouco melhor, né? As mulheres, quem sabe, mostrem um futebol ainda melhor que a seleção brasileira, né? Pode ser, não pode? Claro que pode. Prestes a caducar, governo sanciona medida provisória do frete dentro do prazo. A cerimônia de sanção constou na agenda oficial do presidente Lula e estava prevista para ocorrer hoje. O presidente Luiz Inácio Lula da Silva sancionou hoje a medida provisória número 1343/2026, conhecida como MP do frete. O prazo limite para a sanção se encerraria na quinta-feira, 6 de agosto. A cerimônia oficial consta na agenda do Palácio do Planalto e está prevista para ocorrer às 16 horas de hoje. Aprovada pelo Congresso Nacional há um mês, a nova norma atualiza a política nacional de pisos mínimos do transporte rodoviário de cargas estabelecida em 2018, segundo as informações do Canal Rural. Vamos agradecendo, né, a companhia de vocês que estão sempre ligados aqui conosco, sempre num gentil oferecimento de Lab Center e Escritório Contábil Contec.
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1: 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O sono adequado não só revitaliza o corpo, permitindo a recuperação muscular e a regeneração celular, mas também fortalece a função cognitiva, melhora o humor e promove uma resposta imunológica saudável. Por outro lado, a privação do sono está associada a uma série de problemas de saúde, incluindo obesidade, doenças cardiovasculares e distúrbios mentais. Ao priorizar o sono adequado em sua rotina diária, você está investindo em seu bem-estar físico e mental, permitindo que você se sinta revigorado e pronto para enfrentar o dia a dia com energia renovada. Fique ligado, a qualquer momento tem mais dicas de saúde. 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
2: Muito bem, estamos de volta por aqui. Mandar um abraço pessoal do bairro Santa Helena, que convida para a grandiosa festa nesse dia 16 de agosto. Dia 16 de agosto, no salão do bairro Santa Helena, às 10h30, tem missa festiva. 12 horas almoço, churrasco, saladas e bebidas em geral. 13h30 bingo, 14 horas reunião dançante, levar pratos e talheres. Seu convite para a grandiosa festa, e você reserva de carnes, ó, faça sua reserva de carnes, telefone 99906-3521 com baixinho 99643-3254 com Cleimar e no 99908-1828 com Jovan. Grandiosa festa no bairro Santa Helena nesse dia 16 de agosto. Vou tocando a última, agradecendo o carinho da sua audiência, né? Você que esteve conosco aí, ciclone deve trazer vendavais violentos, estragos e falta de luz no Rio Grande do Sul. Alerta para situação meteorológica de perigo elevado e risco de temporais violentos de curta duração no Rio Grande do Sul, cenário provocado pela passagem de uma poderosa linha de instabilidade associada à formação de um ciclone extratropical atuando na tarde de quinta para sexta-feira, para as primeiras horas da sexta-feira, então. Tá certo, gente? Lembrando que esteja sempre precavido, né? Deixa sua casa fechada, organize suas as coisas, deixe tudo organizado, né? Não deixe nada desorganizado aí na sua vida, porque os intempéries podem acontecer. Meu amigo Zé da Gaita vai cantar, vou ficando por aqui. Vem aí muita música boa aqui na programação da Comunitária Navegantes. 18:57 na Navegantes, lá na Querência. Zé da Gaita, um abraço e até amanhã.
6: Meu amigo Cristian Tessari, lá do Galpão do Pimpão, vai segurando essa.

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0: Alô, André, sabia que garçom também chora, amigo?
1: Com certeza, Alex, e eu vou dar uma de garçom e vou chorar também.
0: Garçom também chora. Mercosul com participação
1: de Céu e Campos. Curte aí.

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0: 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As notícias do governo federal que movimentaram o país no dia de hoje.
1: Olá, boa noite.
2: Boa noite para você que nos acompanha em todo o país.
1: Quarta-feira, 5 de agosto de 2026.
2: Vamos ao destaque do dia.
1: Lei consolida regras para o transporte rodoviário de cargas no país.
2: E estabelece o pagamento do piso mínimo do frete a motoristas. Gabriela Noronha.
3: A lei estabelece prazo de até 30 dias úteis para o pagamento do frete. Também estão previstas punições mais duras para empresas que contratarem fretes abaixo do piso mínimo.
1: Educação.
2: Desempenho de mais de 30 milhões de estudantes brasileiros passa por avaliação.
1: Divulgados os dados do Índice de Desenvolvimento da Educação Básica. Jéssica Gonçalves.
4: O IDEB permite acompanhar o desenvolvimento da educação básica brasileira. Os dados indicam a evolução da aprendizagem e a estrutura da rede de ensino.
2: E professores podem participar do Banco de Avaliadores do Programa Nacional do Livro e do Material Didático.
1: Eles vão ajudar a escolher as obras que irão para as salas de aula da rede pública de ensino. Luciana Colares de